0: Na próxima sexta-feira, a gente continua a nossa viagem pelo Brasil. Nossa parada será no Parque Nacional da Serra da Capivara, no Piauí.
1: Criado em 1979, o local foi reconhecido como Patrimônio Cultural da Humanidade pela Unesco em 1991.
0: E essas foram as notícias do governo federal.
1: Fique agora com as notícias do Poder Judiciário e do Congresso Nacional. Boa noite, um bom fim de semana.
0: A gente volta segunda-feira. Boa noite.
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3: Você vai ouvir agora notícias do Poder Judiciário.
4: Presidente do Supremo participa de cerimônia no Planalto de criação de fundos para a Justiça Federal e STJ.
5: Justiça barra candidatura de José Roberto Arruda ao governo do Distrito Federal.
4: Patroa que mantinha empregada doméstica em regime de trabalho escravo volta a ter o nome na lista suja do governo.
5: Boa noite, eu sou Arthur Filho.
4: E eu sou Walter Lima.
5: O presidente do STF do CNJ, ministro Edson Fachin, participou na manhã de hoje de uma cerimônia no Palácio do Planalto para a sanção de leis que criam e reestruturam fundos especiais no sistema de justiça, com destaque para o Fundo Especial da Justiça Federal e o Fundo Especial do Superior Tribunal de Justiça.
4: Ao final do discurso que fez durante evento no Planalto, o ministro Edson Fachin fez um pronunciamento sobre o momento vivenciado pelo Supremo Tribunal Federal. Vamos ouvir.
6: As instituições da República precisam ser preservadas. Nenhuma autoridade está acima da Constituição. Nenhum poder está acima da lei. Não haverá precipitação, mas tampouco omissão. A resposta institucional será firme, proporcional e rigorosa. Os acontecimentos recentes demonstram o acerto e a urgência de três metas de nossa gestão: a adoção de um código de ética, o fim do inquérito das fake news e a modernização do sistema de justiça.
5: Sancionada hoje a nova lei de custas da Justiça Federal e do Superior Tribunal de Justiça.
4: O presidente do STJ, ministro Luiz Felipe Salomão, participou da cerimônia com outras autoridades dos três poderes. Fátima Uchoa.
7: Segundo o ministro Salomão, a nova lei atualiza um modelo vigente há mais de duas décadas e contribui para ampliar o acesso da população à Justiça Federal, inclusive estabelece critérios para a gratuidade da justiça. Ele ainda destacou que a mudança busca ampliar o acesso aos serviços oferecidos, por exemplo, ao aposentado, à mãe que pede o benefício para o filho com deficiência, ao agricultor familiar e ao pescador artesanal. Ainda segundo o presidente do STJ, a nova lei protege os mais vulneráveis, estabelece a cobrança proporcional das custas processuais para causas de maior valor e transforma os recursos arrecadados em serviços para a sociedade.
5: Após acolher pedido do Ministério Público Eleitoral, Justiça barra candidatura de José Roberto Arruda ao governo do Distrito Federal.
4: O candidato foi considerado inelegível em razão de 6 condenações por improbidade administrativa. Vanessa Pereira.
8: A decisão do Tribunal Regional Eleitoral do Distrito Federal considera 6 condenações do ex-governador por atos dolosos de improbidade administrativa. Segundo o tribunal, as condenações são sucessivas e autônomas. Por isso, foi aplicada a regra que limita a restrição dos direitos políticos a até 12 anos. O tribunal apontou que a inelegibilidade pode ser contada a partir de 2018 ou da condenação mais recente, de junho de 2026. A defesa ainda pode recorrer ao TSE. Até uma decisão definitiva, Arruda pode continuar em campanha, inclusive no horário eleitoral.
5: Patroa que mantinha a mulher em condição análoga à escravidão volta a ter nome na lista suja do trabalho escravo.
4: A decisão é do Tribunal Superior do Trabalho, Marla Lacerda.
9: A empregadora, esposa de um desembargador em Santa Catarina. Ela mantinha em casa uma empregada doméstica que não recebia salário nem tirava folga. Essa situação fez o nome da patroa parar na lista suja do governo federal, mas o Tribunal Regional do Trabalho retirou. Diante disso, a Advocacia Geral da União acionou o TST, que anulou o processo do TRT, fazendo o nome da patroa voltar à lista suja.
5: Você acompanha outras notícias.

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0: A você, uma boa noite.
1: Tenha um ótimo fim de semana.

0: Groba. E estes são os destaques de hoje do Jornal do Senado, que começa agora. Senado aprova a proposta que reduz juros do seguro rural. Avançam novas regras para publicidade de apostas online. Sugestão de cidadão vira projeto para regulamentar psicoterapia. Boa noite. Para quem vive da produção no campo, ter acesso a crédito e proteção contra prejuízos pode fazer toda a diferença. Para facilitar esse acesso, o Senado aprovou uma proposta que reformula o seguro rural no Brasil, com previsão de juros menores e prioridade para produtores em operações de crédito. A medida também muda as regras de acesso ao seguro. Repórter Pedro Pince.
1: O custo do seguro será bancado por um fundo com recursos públicos, chamado de Fundo Catástrofe. Ele está previsto em lei desde 2010, mas nunca funcionou por falta de recursos contínuos e de regulamentação. Agora, o projeto busca suprir essa lacuna e prevê a administração do fundo por pessoa jurídica, da qual poderão participar, na condição de cotistas, as sociedades seguradoras, as sociedades cooperativas de seguros, as sociedades resseguradoras, empresas da cadeia produtiva do agronegócio e cooperativas da produção agropecuária. O texto também cria novos benefícios para as operações de crédito rural que têm a proteção do seguro. As mudanças feitas pela Câmara foram principalmente para detalhar as regras do seguro quando ele for usado como garantia em empréstimos rurais. A autora da proposta, a senadora Tereza Cristina, do Progressistas de Mato Grosso do Sul, lembrou que os produtores rurais esperavam a aprovação da proposta.
2: Ou seja, o seguro rural, com certeza, ele vai contribuir para a estabilidade da renda agrícola, e é isso que nós precisamos. E para também a segurança alimentar do nosso país, reduzindo a vulnerabilidade do produtor, estabilizando as cadeias produtivas e fortalecendo a resiliência do setor frente às mudanças climáticas.
1: Para contar como garantia de empréstimo do setor rural, o banco poderá exigir que a apólice de seguro contenha algumas cláusulas específicas, como cessão fiduciária, em que o devedor transfere temporariamente a titularidade de um direito ou crédito ao credor até que a dívida seja paga. O texto segue agora para a sanção presidencial.
0: Senadores também aprovaram regras mais claras para a regularização de propriedades embargadas por crime ambiental. Pelo projeto, se o órgão ambiental não se manifestar sobre o acordo de regularização em 60 dias, o proprietário pode voltar a produzir. Repórter Raíssa Abreu.
3: A proposta teve como relator o senador Zequinha Marinho, do Podemos do Pará, e prevê que o órgão ambiental informe os proprietários infratores sobre a possibilidade do acordo de regularização logo na notificação da irregularidade. Com 60 dias sem resposta do órgão ambiental, o produtor volta à atividade. O autor, senador Sérgio Petecão, do PSD do Acre, disse que a medida vai beneficiar especialmente os pequenos produtores.
4: Hoje, os órgãos dão-lhe um embargo de gaveta de 3, 4, 5 anos, essa pessoa fica totalmente possibilitada de fazer qualquer coisa. Porque, da forma que nós estamos hoje, é uma luta desigual com os nossos produtores.
3: O projeto foi enviado à Câmara dos Deputados.
0: Na Amazônia, chegar até uma escola pode ser um desafio. Grandes distâncias, transporte difícil e falta de infraestrutura são alguns dos obstáculos enfrentados pela educação na região. Para levar em conta essas diferenças, a Comissão de Assuntos Econômicos aprovou a criação do Fator Amazônico para a Educação Básica. A proposta prevê que a distribuição de recursos federais considere as particularidades da Amazônia legal. Repórter Marcela Cunha.
5: A proposta cria um índice, o Fator Amazônico, para que a distribuição de recursos federais leve em conta características como as grandes distâncias, a baixa densidade populacional e as dificuldades de transporte e infraestrutura. Durante a discussão, o senador Oriovisto Guimarães, do PSDB do Paraná, questionou se o aumento dos recursos deste

0: destinados à Amazônia poderia reduzir o que é aplicado em outras regiões. Relator do projeto, o senador Eduardo Braga, do MDB do Amazonas, afirmou que a proposta pretende considerar os custos específicos sem prejudicar os demais estados.
1: Imagine o transporte escolar em um estado que tem 1,5 milhão de quilômetros quadrados e com um vazio demográfico tão grande.

0: Elas estão nas redes sociais, nos uniformes de times e até em propagandas com influenciadores, as apostas online. Mas esses tipos de jogos podem ganhar novas regras de publicidade e de proteção aos cidadãos. A Comissão de Ciência e Tecnologia aprovou um projeto que proíbe propagandas e patrocínios de bets e cria mecanismos para limitar perdas e evitar o jogo compulsivo. As informações com Patrícia Oliveira.
1: O texto proíbe propaganda de apostas em rádio, televisão, redes sociais e outras plataformas, além do patrocínio a clubes, competições esportivas, atletas e influenciadores. A proposta também prevê mecanismos de proteção, como autoexclusão, limites de depósitos e perdas e alertas sobre os riscos do jogo compulsivo. Outra novidade, destacada pelo relator senador Alessandro Vieira, do MDB de Sergipe, é a classificação de jogos considerados de risco excessivo à saúde, que terão a oferta proibida, como os de ciclos rápidos e repetitivos e de resultados aleatórios que estimulam o jogador a continuar apostando.
2: Consiste no deslocamento do foco regulatório da mera comunicação comercial para o desenho do produto.
1: O projeto também cria um novo tipo de crime para quem divulgar apostas de operador que não seja autorizado. Para influenciadores, atletas e pessoas famosas, a pena poderá ser maior. A proposta segue para análise da Comissão de Assuntos Sociais.
0: Afinal, quem é que pode exercer a psicoterapia no Brasil? Essa é a discussão que chega agora ao Senado. Uma sugestão apresentada por um cidadão que restringe a prática a psicólogos e psiquiatras foi transformada em projeto de lei pela Comissão de Direitos Humanos e Legislação Participativa. A reportagem é de Márcio Maturana.
3: A psicoterapia só poderá ser praticada por psicólogos e psiquiatras, segundo uma sugestão de cidadão que virou projeto de lei e começa a ser discutida agora no Senado. A sugestão legislativa apresentada no portal E-Cidadania em 2024 por Ícaro de Almeida Vieira foi aprovada na Comissão de Direitos Humanos com parecer favorável da senadora Mara Gabrilli, do PSD de São Paulo.
4: Restringir o exercício de tais práticas a esses profissionais contribuirá para garantir que as intervenções que não são isentas de riscos aos pacientes sejam balizadas pelos pressupostos científicos da psicologia e da psiquiatria.
3: Qualquer cidadão pode apresentar ideia legislativa no portal senado.leg.br/e-cidadania. Se receber pelo menos 20 mil apoios em 4 meses, vira sugestão legislativa e é analisada pela Comissão de Direitos Humanos. Se aprovada, se transforma em projeto de lei.

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1: 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O TCU também identificou que a formação oferecida pelas instituições de ensino nem sempre atende às necessidades do mercado de trabalho. 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O tribunal recomendou que o governo crie um grupo para coordenar as áreas e elabore plano estratégico para a formação de profissionais. 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
0: 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Jornal Câmara dos Deputados. Câmara institui política para incentivar a produção de alimentos orgânicos.
2: Parlamentares ratificam acordo internacional para impedir a pesca ilegal.
0: Plenário cria universidades federais no Amapá, no Rio e em Minas Gerais.
2: Boa noite. A Câmara aprovou a criação de 3 universidades federais. O repórter

0: repórter Marcelo Lascher traz mais informações sobre as novas unidades de ensino superior.
1: A Câmara dos Deputados aprovou projetos do governo que criam 3 novas universidades federais. Um dos projetos aprovados transforma os Centros Federais de Educação Tecnológica de Minas Gerais e do Rio de Janeiro, respectivamente, na Universidade Federal de Ciência e Inovação de Minas Gerais e na Universidade Federal de Ciência e Inovação do Rio de Janeiro. As 2 novas instituições vão atuar no nível superior e na formação profissional técnica de nível médio. As novas universidades vão aproveitar a estrutura já existente. Tanto o Cefet de Minas Gerais quanto do Rio de Janeiro têm unidades em 8 municípios. De acordo com o governo, transformar Cefetes em universidades favorece parcerias, obtenção de recursos e novos programas de pós-graduação. O relator, deputado Rogério Correia, do PT de Minas Gerais, resumiu os objetivos da proposta.
2: A proposição lista os objetivos das instituições e reafirma o compromisso de atuar a um nível superior, mas também na formação profissional técnica de nível médio.
1: O plenário também aprovou o projeto que cria a Universidade Federal da Fronteira Norte. A instituição será criada a partir do desmembramento da Universidade Federal do Amapá, a Unifap, e será sediada no município de Oiapoque. A justificativa do governo ao propor o desmembramento da Unifap e criação da Universidade Federal da Fronteira Norte é a necessidade de expandir as atividades acadêmicas que contribuam para o desenvolvimento da região. A proximidade da fronteira com a Guiana Francesa também foi apontada como importante para fortalecer a cooperação acadêmica e científica entre Brasil e França. Outra justificativa é a demanda por profissionais capacitados para pesquisa de petróleo na costa do Amapá. De acordo com o governo, a criação da nova universidade não terá impacto orçamentário este ano, já que vai aproveitar a estrutura já existente. Já para o ano que vem e 2028, os gastos são estimados em R$20 milhões por ano, recursos que serão previstos no orçamento. A criação das 3 universidades foi criticada pela oposição, como o deputado Luiz Carlos Raul, do Podemos do Paraná.
3: Evidentemente, meu partido não vai ser contra a criação de uma universidade. Mas cá entre nós, né? O projeto chegou dia 10 de agosto, dentro do período eleitoral. É evidente um projeto eleitoreiro.
1: Já deputados da base do governo defenderam a necessidade de criação de novas universidades federais, principalmente no interior. Foi o que disse o deputado Chico Alencar, do PSOL do Rio de Janeiro.
4: Então é muito importante tomarmos essas medidas nesse sentido, de constituir uma universidade que opere nos ditames constitucionais, ensino, pesquisa e extensão e gestão democrática.
1: Os projetos que criam a Universidade Federal da Fronteira Norte e as Universidades Federais de Ciência e Inovação de Minas Gerais e do Rio de Janeiro seguiram para análise do Senado. Da Rádio Câmara de Brasília, com informações de Antônio Vital, Marcelo Larcher.
0: Depois de passarem na Câmara, os projetos que criam as universidades federais também foram aprovados pelo Senado e enviados à sanção presidencial.
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0: Doutor Fernando Máximo, do PL de Rondônia, repudia restrições da Anvisa ao uso da polilamina, desenvolvida pela cientista Tatiana Sampaio após 30 anos de pesquisas. Produzida a partir de uma proteína extraída da placenta, a substância tem potencial para regenerar a medula espinhal.
1: De acordo com o Doutor Fernando Máximo, a Anvisa limitou a aplicação da molécula a 72 horas após o trauma e a certas lesões. O parlamentar cita casos de recuperação após meses do acidente e defende o acesso ao tratamento experimental.
2: Previdência.
0: A Comissão de Previdência Social e Família aprovou o projeto que cria o Auxílio Mãe Atípica e estabelece um benefício de R$ 600 mensais. Carla Dixon, do PL do Rio Grande do Norte, comemora a aprovação, mas defende que o valor seja elevado para um salário mínimo.
1: A deputada quer garantir ainda o acesso à assistência e a outros benefícios sociais, ampliando a proteção a famílias com casos de neurodivergência. Carla Dixon observa que as mães atípicas precisam de apoio efetivo, já que enfrentam abandono, perda de emprego e falta de terapias.
2: Trabalho.
0: A Câmara aprovou dois projetos que fortalecem a estrutura da Justiça do Trabalho nos estados do Ceará e do Rio Grande do Sul. O repórter

0: Antônio Vital acompanhou a votação.
1: A Câmara dos Deputados aprovou dois projetos que ampliam a estrutura da Justiça do Trabalho. Os dois foram enviados ao Congresso pelo Tribunal Superior do Trabalho. Um deles autoriza a criação de 51 cargos no Tribunal Regional do Trabalho da 7ª Região, sediado em Fortaleza, no Ceará. A proposta prevê 5 vagas de juiz do trabalho substituto, 31 de analista judiciário e 15 de técnico judiciário. As despesas são estimadas em R$12 milhões. O segundo projeto aumenta o quadro do Tribunal Regional do Trabalho da 4ª Região, com sede em Porto Alegre, no Rio Grande do Sul. O texto prevê a criação de 16 vagas para juízes do trabalho substitutos, 7 cargos em comissão e 165 funções comissionadas. A medida também transforma 48 cargos de chefia de gabinete em cargos de assessor. O custo anual é de R$18 milhões. Nos dois casos, a justificativa é de que as varas do trabalho apresentam déficit de pessoal e enfrentam aumento constante de ações judiciais. As duas propostas renderam debate no plenário. O deputado Kim Kataguiri, do Missão de São Paulo, criticou o aumento de gastos.
2: A gente está falando aqui de criar mais cargos dentro da justiça trabalhista, que é o ramo da nossa justiça, dos mais ineficientes que nós temos hoje. E, mais uma vez, eu acho que este plenário tem de se comprometer a não criar mais nenhum cargo no judiciário brasileiro, considerando que nós temos o judiciário mais caro do mundo.
1: O governo defendeu a aprovação dos dois projetos, como explicou o deputado Bongás, do PT do Rio Grande do Sul.
3: Se trata de estruturação das varas do trabalho. O que nós temos ouvido muitas vezes, e quando essa casa votou a reforma trabalhista, ela tratou de anular proteção para os trabalhadores. Então, nessa situação, nós defendemos para que a estrutura da Justiça do Trabalho, ela seja forte para garantir direitos.
1: Os dois projetos serão encaminhados para análise do Senado. Da Rádio Câmara de Brasília, Antônio Vital.
4: Talíria Petroni, do PSOL do Rio de Janeiro, defende o fim da escala 6x1 como parte da luta histórica pela redução da jornada de trabalho. A deputada lembra que a Constituição reduziu a jornada semanal de 48 para 44 horas, apesar das previsões de que a mudança provocaria desemprego.
0: Talíria Petroni avalia que os ganhos de produtividade e os avanços tecnológicos devem permitir mais tempo livre aos trabalhadores sem redução salarial. Ela cita acidentes, mortes e afastamentos por transtornos mentais relacionados ao trabalho para reforçar a necessidade de combater a sobrecarga.
4: Reginaldo Lopes, do PT de Minas Gerais, acredita que a redução da jornada de trabalho para 40 horas semanais trará mais qualidade de vida e produtividade. O deputado ressalta que o descanso é fundamental para prevenir afastamentos e permitir o convívio familiar e a qualificação.
0: De acordo com o Reginaldo Lopes, a medida beneficia principalmente trabalhadores vulneráveis e sem força sindical. O parlamentar também afirma que não há estudos técnicos que comprovem que a redução da jornada trará prejuízos econômicos ao país.
5: Relações Exteriores.
4: O plenário da Câmara aprovou acordo internacional voltado para impedir a pesca ilegal. Confira os detalhes com a repórter Ana Raquel Macedo.
6: A Câmara dos Deputados aprovou o texto do acordo internacional assinado pelo Brasil, destinado a impedir a pesca ilegal. É o primeiro acordo internacional sobre o assunto, com foco específico no controle dos portos como ferramenta de combate à pesca ilegal, não declarada e não regulamentada. Esse tipo de atividade ilegal prejudica os ecossistemas marinhos e os meios de subsistência das comunidades que dependem da pesca. O acordo foi assinado em 2009, na Conferência da Organização das Nações Unidas para a Alimentação e a Agricultura, a FAO, na Itália. De acordo com o organismo internacional, a pesca ilegal é responsável pela captura de 11 a 26 milhões de toneladas de pescados por ano, com perdas econômicas anuais entre 10 e 23 bilhões de dólares. Os países que assinaram o acordo se comprometem a impedir que embarcações envolvidas em pesca ilegal utilizem portos ou desembarquem suas cargas, o que dificulta a entrada do pescado de origem ilícita nos mercados nacionais e internacionais e reduz os incentivos econômicos à continuidade dessas operações. Se houver prova suficiente da atividade ilegal, o país deve não só recusar a entrada ou o uso do porto, mas também comunicar aos demais países e organizações competentes sobre o ocorrido. De acordo com o relator do texto,

0: do deputado Alencar Santana, do PT de São Paulo, a adesão ao acordo é estratégica para o Brasil. Do ponto de vista ambiental, fortalece os instrumentos de conservação dos recursos marinhos. E do ponto de vista econômico, protege a pesca artesanal e industrial nacional da concorrência desleal. O acordo foi aprovado de maneira simbólica pelo plenário, sem votos contrários. Para a deputada Érica Cocai, do PT do Distrito Federal, o Brasil se une à comunidade internacional para impedir esse tipo de atividade.
1: Esse é um acordo internacional para a preservação dos biomas, preservação da pesca e eliminação da pesca ilegal. E esse acordo possibilita esta unidade internacional, ou o Brasil se inserir numa unidade internacional para impedir que haja a pesca ilegal. E o dano da pesca ilegal é absolutamente concreto.
0: O texto do acordo internacional destinado a impedir a pesca ilegal seguiu para a análise do Senado. Da Rádio Câmara de Brasília, com informações de Antônio Vital, Ana Raquel Macedo.
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0: do PL do Distrito Federal, as investigações da Polícia Federal apontam o envolvimento do gabinete do ministro Alexandre de Moraes em contratos de prestação de serviços para o Banco Master. No entendimento da deputada, a gravidade das denúncias ultrapassa limites legais e morais.
1: Bia Kicis argumenta ainda que as denúncias de censura e de perseguição contra opositores evidenciam a crise de credibilidade da cúpula do judiciário. Na visão da parlamentar, há um enfraquecimento do devido processo legal no país.
0: Sargento Faur, do PL do Paraná, pede o afastamento do ministro Alexandre de Moraes e do procurador-geral da República, Paulo Gonet, para a investigação de possíveis conflitos de interesse no caso envolvendo o empresário Daniel Vorcaro e o Banco Master.
1: Para Sargento Faur, os serviços descritos pelo escritório da mulher do ministro Alexandre de Moraes a Daniel Vorcaro não justificam os mais de 129 milhões de reais cobrados. Sobre Gonet, o deputado diz que o procurador deveria ser impedido de analisar casos nos quais seu nome esteja envolvido.
0: Jandira Fegali, do PCdoB do Rio de Janeiro, cobra a instalação de uma CPI para investigar o Banco Master. A deputada afirma que parlamentares governistas assinaram o requerimento, mas apontam que um acordo político na Câmara impediu a abertura da investigação.
1: Jandira Fegali pede que as apurações sobre o Banco Master alcancem de forma isonômica autoridades e parlamentares citados no caso. Ela também questiona a atual relatoria do processo no STF diante de informações sobre encontros com dirigentes da instituição financeira.
0: Na avaliação de Ranieri Paulino, do Republicanos da Paraíba, o STF precisa resgatar a neutralidade e o devido distanciamento das partes. O congressista cobra postura imparcial e integridade dos magistrados superiores para preservar a credibilidade do judiciário.
1: Ranieri Paulino ressalta a importância de defender a imagem das instituições democráticas acima de divergências partidárias ou ideológicas. Para o deputado, o Congresso e os tribunais devem manter uma atuação firme na apuração de desvios e no resgate da confiança da população.
0: Aloysio Mendes, do Republicanos, acusa o ministro do Supremo Tribunal Federal, Flávio Dino, de interferir na política do Maranhão. O parlamentar alega que o magistrado atua indevidamente em processos judiciais contra seus adversários políticos.
1: Aloysio Mendes aponta o que considera abusos judiciais, como o afastamento de um conselheiro do Tribunal de Contas do Maranhão e o descumprimento do sigilo da fonte jornalística. O deputado

0: deputado defende o respeito ao devido processo legal para assegurar a estabilidade no estado.
1: Agricultura. Os deputados aprovaram um projeto que estimula a produção de alimentos orgânicos. O repórter Antônio Vital acompanhou a votação.
2: O plenário da Câmara aprovou o projeto que cria uma política nacional de agroecologia e produção orgânica, com a previsão de preferência nas compras públicas para produtos orgânicos da agricultura familiar, linhas de crédito e mecanismos de garantia de preços. O projeto foi apresentado pelo deputado Valmir Assunção, do PT da Bahia, e recebeu parecer favorável do relator, deputado Padre João, do PT de Minas Gerais. O projeto define princípios e diretrizes para o plano, propõe as fontes de financiamento e cria um sistema de certificação de produtos de base agroecológica. Entre os objetivos da proposta estão a oferta e o consumo de alimentos sem resíduos químicos danosos à saúde e o desenvolvimento de sistemas agrícolas sustentáveis. A Política Nacional de Agroecologia e Produção Orgânica também prevê outros instrumentos para expandir a produção agroecológica. Entre eles estão o seguro rural para a agricultura familiar, subsídios para os produtos, monitoramento de agrotóxicos e fertilizantes sintéticos na água e nos alimentos e a oferta de cursos técnicos de nível médio e superior de agroecologia. O projeto prevê ainda que regulamento do governo vai estabelecer um sistema participativo de certificação da produção agroecológica, com selo destinado prioritariamente aos agricultores familiares, povos e comunidades tradicionais. O projeto foi criticado pela deputada Adriana Ventura, do Novo de São Paulo.
3: O projeto, ainda que bem intencionado, uma vez que reconhece a agroecologia para produção sustentável, incentiva pesquisa e inovação, os instrumentos que ele usa para chegar nesse projeto é intervenção estatal excessiva, compras públicas que são dirigidas porque exige prioridade e não se baseando em preço e eficiência, dá incentivo fiscal sem análise de custo.
2: De acordo com a proposta, o plano para estimular a agricultura orgânica receberá recursos do orçamento e será implementado pelo governo federal com a cooperação de estados e municípios. O governo fica ainda autorizado a criar linhas de crédito para financiar a produção, beneficiamento e comercialização de alimentos orgânicos ou agroecológicos e do extrativismo sustentável, bem como para a implantação de projetos de geração de energia alternativa e renovável. O relator da proposta, deputado Padre João, falou da importância de ter uma política articulada para estimular a produção de alimentos saudáveis.
4: Eu venho acompanhando há mais de 20 anos a questão da produção do nosso país e com estudos de várias universidades, a gente tem acompanhado a importância que é ter essa política mais estruturante, que incentive de fato um alimento que garanta saúde e vida para o nosso povo. De entender que a segurança alimentar, alimentos saudáveis, é muito importante.
2: O projeto que cria uma política nacional de agroecologia e produção orgânica seguiu para análise do Senado. Da Rádio Câmara de Brasília, Antônio Vital.
1: Habitação.
0: Hildo Rocha, do MDB do Maranhão, afirma que a meta de contratação de 50 mil moradias rurais previstas para este ano não vai se concretizar. Ele propõe a criação de um novo cadastro de reserva com a possibilidade de outras entidades já aprovadas serem chamadas.
1: Segundo o deputado, nesta nova etapa do Minha Casa Minha Vida Rural, apenas 20 mil contratos foram contemplados. Hildo Rocha espera que o governo federal aceite a proposta da Federação das Entidades de Habitação Social do Norte e Nordeste do Brasil para beneficiar outras 20 mil famílias rurais ainda neste ano.
0: Termina agora o Jornal Câmara dos Deputados, produzido pela Rádio Câmara, com trabalhos técnicos de Everson Urani e apresentação de José Carlos Andrade e Luciana Vieira. Uma boa noite para você e um bom fim de semana.
1: Uma ótima noite e um excelente feriado também. A Voz do Brasil volta na terça-feira.
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Muito bem, estamos de volta, retornando pelas ondas do rádio e também pela internet. É, 21h43. Salve, salve, gente buena, gurizada medonha, gurizada macanuda, do extremo sul catarinense, norte e nordeste do Rio Grande do Sul. Muito bem, vamos lá, agora com a nossa festa da noite, a nossa festa fandangueira. É, desta sexta-feira, 4 de setembro de 2026, final de semana, chegou, inclusive com um feriadão, né? É, feriadão é coisa pra quem pode, né? Muito bem, mas quem possa curtir aí o seu feriado, né? O seu feriadão, porque domingo, né? Domingo temos aí o feriado da Independência do Brasil, 7 de setembro, né? Então, bom feriado para quem possa fazer aí o seu feriado, para quem trabalha mesmo no final de semana. Bom trabalho, é a lida, é a vida, né? Mas vamos nós, chegando, começando a nossa festa fandangueira. Neste momento, com a temperatura em 14 graus, com uma pequena probabilidade de chuva de 3%, umidade relativa do ar em 84% e ventos de 2 km por hora. Muito bem, tá calminha aí a noite de sexta-feira, né? Então tá bueno pra gente fandanguear aqui na nossa festa fandangueira, que tem, além do atendimento aos amigos, temos ali por 22h20 o nosso informativo esportivo, nosso papo de futebol, que tem o oferecimento de tintas Luxton. Muito bem, mais tarde um pouco, ali por 22h45, 22h50, por aí, a nossa hora do aniversariante, para homenagearmos os nossos aniversariantes registrados aí, aniversariantes desta sexta-feira, também aniversariantes aí de sábado, domingo, né? Não temos o programa no sábado e domingo, então a gente aproveita a hora do aniversariante de sexta-feira para também homenagear aí os aniversariantes do final de semana e, é claro, incluindo também a segunda-feira, que é 7 de setembro, né? Então, tendo alguém aí para homenagear, registre o nome desta pessoa com nome completo e cidade, para que o teu aniversariante, além de ser homenageado, também esteja concorrendo aí ao sorteio, aos sorteios, são dois sorteios, né? Sorteios para aniversariantes de Sombrio e o sorteio geral. Muito bem, hora do aniversário.

0: aniversariante que hoje é, hoje tem sorteios aí dos almoços, né? Almoços, dois almoços para pro sorteio de sombrio e dois almoços pro sorteio geral. É, presente aí do restaurante São Cristóvão, né? Aqui em Sombrio. Então vamos lá, tia, vamos aos amigos aqui, vamos ver quem ficou pendente aqui. Vamos ver, evidentemente que nem todo mundo a gente vai conseguir atender, pois a demanda é graúda e os nossos blocos comerciais estão recheados, né? Então vamos lá, vamos aos amigos aqui que mandaram o seu alô, para quem não foi atendido aí no Chimarrendo, né?
1: Buenas, tia, buenas. Toca aí pra nós, Querência Amada. O hino do Rio Grande, o hino do maior do sul aí, do Grêmio. Um abraço a todos aí e pra nação gremista também. Um abraço. Gelson Balneário Gaivota.
0: Muito bem, Gelson. Lá do Balneário Gaivota. Grande abraço aí. Não sei se é o Gelson Stelter, né? Se for o Gelson Stelter. Foi contemplado aí na semana passada aí, né? No sorteio aí dos almoços do restaurante São Cristóvão. Mas vamos lá, vamos em frente aqui. Diz o Ronaldo Coelho. Diz ele, boa noite, amigo Caio. É, Ronaldo de Imaruí. É, tem como colocar aqui pra nós que estamos no meu sítio, assando um churrasco e jogando uma sinuca. É, porca véia cantiga de ronda. É, ofereço a todos bom feriadão. Muito bem, seu Ronaldo Coelho, aí de Imaruí. Vamos ver se conseguimos. Se eu tenho aqui, vou campear aqui no repertório do saudoso Porca Véia, ver se eu tenho. Eu não tô lembrado de ter a cantiga de ronda aí do Porca Véia, né? Mas vamos dar uma campeada depois aqui. Tá bueno? Um abraço, amigo lá de Imaruí, né? Vamos lá, quem mais mandou alô?
2: Fala, meu amigo Caio, boa noite, boa noite. Tudo tranquilo, Caio? Ô, Caio, tava meio fora da lava lá pro lado da Paraíba, porque as lados, ó, agora tô de volta na Querência, graças a Deus. Ô, Caio, deve tocar pra mim aí. Com um grupo Querência, Mercedita, eu te agradeço, tá? Agradecer pra todos que estão na escuta aí, e pros colorados e pros gremistas, né? Já que ontem nós deu uma pegadinha com eles, né? E metemos 3-1, mas tá bem bom, né? Tá? E pra vocês todos da rádio aí, uma noite abençoada pra nós todos. Valeu, de Caio, um abraço.
0: Muito bem, um abraço, boa noite aí, seu Arilson da Luz. Vamos lá.
3: Boa noite, Caio. Fabrício da Isara. Bate pra nós aí, Caio. Uma do Grupo Rodei. Aquela do Tricolor lá que eles cantam. Beleza? Comemorar, né? Comemorar a vitória do Mortinho. 3-1, mas que surra, hein? Apanharam de reios coloradinhos. Teve até valsa no estádio lá. Tá louco. Baita vitória do Papai Grêmio. Eu vivo todo no Rio Grande do Sul. Beleza, Caio? Um abraço.
0: Muito bem. Ainda comemorando aí o nosso amigo Fabrício Ladei Sara. Um abraço. Boa noite aí, tia. É, grande Fabrício.
4: Boa noite, Caio Santos. Toca, por favor, Neguinho Macho.

0: E lembrança para aquele pessoal das praias abandonadas lá, da Paraíso e da São Jorge. Chacal, aqui da Praia Real, populosa agora, por causa do feriado.
1: Muito bem, valeu, Chacal! Vamos lá, diz o Beto Thomas. Em breve estarei morando em Araranguá e daí também torcerei pelo Criciúma. Estou olhando o jogo pela TV em Bagé. Recém fizemos 2-0 no Cuiabá. Então, torcedor também do Tigre aí, o amigo Beto Thomas. Um abraço aí, Beto Thomas, lá das bandas de Bagé, né? Terra da minha falecida avó, né? Vamos lá, vamos em frente. Quem mais mandou alô? Vamos conferindo.
2: Tio Caio, velho, hoje tardemos, homem. Hoje temos aqui no Timbé do Sul, mais perto da rádio, né? E a tua erva tá a caminho, né? Não, não, não, não, não esqueça que eu vou te levar a tua erva aí pra ti. E temos aqui eu com meu irmão aqui, o Varmir Bodetti, a dona Clarice, né? Minha esposa, meu neto Pedro Henrique e a minha netinha Sofia e a minha filha Vander. E eu vou mandar lá pro meu gerro também, lá pra Caxias, lá pro Gui, pro Guilherme. E vamos pedir a música então aí pra nós encerrar aí a prosa. O criador de pinto lá com o Baitaca.
1: O Pinto Coió. Então tá bom, valeu, amigo Vânio. E hoje parece que está por Timbé do Sul, é isso? Então tá bom, um grande abraço aí, uma boa noite. E desde já agradecemos aí, já agradecendo, né, pelo presente aí, né? Para que a gente não tenha que tá aqui tomando um chimarrão por 2 ou 3 dias com a mesma erva. Então tá certo.

0: Vamos lá, é claro que já registramos algumas sugestões aqui. Deixa eu conferir aqui o que que a dona Arlene Policarpo pediu.
1: Boa noite, Caio Santos. Aqui é a Arlene da Lagoa do Freitas, Balneário Rincão. Gostaria de oferecer a música Cigana Feiticeira, se puder rotar, eu te agradeço. Queria oferecer pro Vandir Machado lá de Praia Grande, tá bom? Obrigado se eu for atendido. Boa noite.
0: Muito bem, dona Arlene Policarpo. Então vamos começar com a sua sugestão aí. É, saudoso Luiz Carlos Borges. Para abrir a nossa festa fandangueira, é a Cigana Feiticeira. Vamos lá, 21:56.

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muito bem o grupo Squeras e o Neguinho Macho. É pro nosso amigo Chacal. É o Chacal lá de Torres, lá na sua praia, a Praia Real. Então tá bom, valeu, Chacal. Bom, já pro seu Nelson em Torres, o Volmir Martins ataca Zégua Salvador. Grupo Rodeio e a Bandeira Gremista. É pro amigo Fabrício lá de Isara, que tá faceiro e não tá prosa, né? Bom, alguns gremistas aqui, só dá gremista aqui, né? Também pro gaúcho pedritense lá de Criciúma, o José Cláudio Machado com o Luiz Marenco, Trancaço. É, e ainda toquei o Baitaca, o Pinto Coió, pro seu Vânio, que é lá de Ilópolis, mas que está visitando aí familiares e amigos. Neste momento está em Timbé do Sul, né? Então tá bom, um grande abraço pro amigo aí. E caso eu não esteja por aqui, seu Vânio, estarei aqui no domingo à tarde, né? Domingo à tarde teremos jornada esportiva, jornada aqui da Mampituba. E vamos estar por aqui no domingo à tarde, né? Caso não dê pro amigo vir no domingo à tarde aqui, aí deixe com alguém aí aos cuidados do Caio Santos aí o presente aí, né? Erva mate. É a colheita lá da terra da erva mate, na qual o seu Vânio produz também, é produtor, né? Então tá bueno. Grande abraço pro amigo aí, um bom final de semana, um bom feriadão, tá? Veio pra aproveitar o feriadão aí, né? Vamos lá, quem mais aqui, tio? Pra ele foi o Baitaca e o Pinto Coió. Luiz Carlos Borges, saudoso, Cigana Feiticeira, foi pra dona, cadê ela aqui? A dona Arlene Policarpo, né? Lá no Arroio do Silva. Abrimos a festa fandangueira com a Cigana Feiticeira. Bom, são 22:27. 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

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Vamos lá, deixa eu conferir se mais alguém aqui mandou um alô. Não, vamos lá, vamos pro nosso informativo esportivo. É hora de conferirmos aqui o nosso papo de futebol. 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Bom, vamos lá, vamos começando aqui pela série B do Campeonato Brasileiro. Rodada de número 26. É a 26ª rodada da Série B do Campeonato Brasileiro, que começou ontem lá nos Aflitos. O Náutico venceu o Botafogo de Ribeirão Preto por 1-0. Bom, aí já hoje, né? Hoje, mais cedo, é no Heriberto Wilson, o Criciúma faz o dever de casa, vence o Cuiabá e dorme na liderança da Série B. É, o Tigre voltou a liderar aí a Série B, por enquanto, né? Pois o Juventude ainda não jogou, né? É, então vai dormir na liderança aí o Tigre. É, a vitória por 2-0 aí em cima do Cuiabá. Outro jogo que... Vamos ver se tem bola rolando ainda para esse jogo. Atletique e Vila Nova. Não. É, o Atletique meteu uma sacola, mão cheia aí, em cima do Vila Nova, né? 5-0 aí na Arena Sicredi. Jogo que rolou hoje depois das 20h30. Bom, mas tem bola rolando ainda pela Série B do Campeonato Brasileiro. CRB e América Mineiro estão se enfrentando. Está no intervalo o jogo. Christopher marcou 1-0 aí pro CRB, que vai vencendo aí momentaneamente o América Mineiro, mas o jogo está no intervalo. Bom, amanhã às 16 horas no Jorge Ismael de Biasi, Novo Horizontino e Avaí se encontram às 16h. No outro jogo aqui, que também é no mesmo horário, também às 16 horas, no Ailé Pinheiro, na Serrinha, o Goiás enfrenta o Fortaleza. Amanhã, também às 18 horas, no Alfredo Jaconi, o Juventude pretende retomar a liderança aí da Série B ao enfrentar o Atlético Goianense. É, jogo das 18 horas amanhã no Alfredo Jaconi. Muito bem. Ainda amanhã, às 18h30, no Castelão, o Ceará recebe o Sport Recife. No domingo, dois jogos aí para fechar a rodada. Na Arena VGD, o Londrina recebe o Paraná, o Operário lá do Paraná. E no Moisés Lucarelli, às 18h30, a Ponte Preta recebe o São Bernardo aí para fechar o domingo de futebol na Série B, 26ª rodada. Vamos lá, vamos para a Série A do Campeonato Brasileiro, que também está emparelhada aí na 26ª rodada. Amanhã às 16 horas no Cícero de Souza Marques, o Bragantino recebe o Bahia. Jogo das 18h30 de
É amanhã no Morumbi, o São

Paulo recebe o Atlético Mineiro. Já no Maracanã, às 21 horas de amanhã, o Fluminense recebe o Vasco, clássico carioca. Já no domingo, às 11 horas da manhã, no Couto Pereira, o Curitiba recebe o Mirassol. No Mineirão, às 16 horas, horário da nossa transmissão aqui, vamos acompanhar aí Cruzeiro e Atlético Paranaense dentro do futebol da Mampituba, né? Na nossa transmissão aí, né? No futebol aí da Copa MESC de Seleções, né? Então, neste horário aí, teremos aí para acompanhar Cruzeiro e Atlético Paranaense. No mesmo horário, vamos acompanhar também no Beira-Rio Internacional e Santos. Desesperadamente, o Colorado precisa da vitória amanhã contra o Santos, né? Aliás, domingo contra o Santos. Ainda no mesmo horário, às 16 horas, no Mangueirão, o Remo recebe o Flamengo. Às 18h30 de domingo, no Nilton Santos, o Engenhão, o Botafogo recebe o Palmeiras, recebe o líder do Campeonato Brasileiro aí, o Fogão. Na Neoquímica Arena, o Corinthians, às 19h30, recebe a Chapecoense. E no Barradão, na segunda-feira, para fechar a rodada, o Grêmio vai lá. Vamos ver se mudou, né? Se mudou realmente com o Grenal aí, com a vitória no Grenal, se mudou o astral do Grêmio aí no futebol, né? Que vai jogar fora de casa, quem sabe a primeira vitória do Grêmio aí fora de casa no Barradão, né? O Vitória que acabou sendo desclassificado aí pelo Vasco da Gama, né? Na Copa do Brasil. Perdeu em casa por 2-0, 2-1, uma coisa assim, né? 2-0 pro Vasco, né? Então o Vitória vem aí meio enraivado aí de ter perdido em casa aí a classificação na Copa do Brasil. Vamos lá, vamos dar uma passadinha rápida aqui no jornal Correio do Povo lá de Porto Alegre para as principais manchetes esportivas. Presidente do Vitória volta a cobrar o Grêmio por dívida na compra de Wagner Leonardo. Quem sabe com a graninha que o Grêmio ganhou aí na Copa do Brasil, possa solucionar aí pelo menos uma parte da dívida aí com o Vitória, né? O Vitória voltou a cobrar o Grêmio aí pelo Wagner Leonardo. O zagueiro. Muito bem. Para a Federação Argentina, a permanência do técnico Scaloni na seleção é prioridade. Até porque chegou a final da Copa do Mundo, a Argentina, que era a atual campeã, e o Scaloni conseguiu levar aí a seleção argentina até a final, né? Vamos lá, cenário lá pelo Inter, cenário de Pezzolano em clássicos no Cruzeiro, foi ainda pior que no Inter na atual temporada. Quer dizer, o Pezzolano acho que não entende nada de clássico, né? Lá no Cruzeiro foi pior ainda que no Inter na atual temporada. Vamos lá, o Grêmio busca vaga inédita na semifinal do Brasileirão Feminino. As mosqueteiras enfrentam o São Paulo e buscam aí a primeira vitória contra o tricolor paulista, né? O Grêmio entra em campo neste sábado aí às 16h30 no estádio Brinco de Ouro em Campinas, pelo jogo da volta aí das quartas de final do Brasileirão Feminino. Depois do empate em 0-0 no Alfredo Jaconi na semana passada, as mosqueteiras pretendem alcançar dois feitos inéditos: vencer o São Paulo e chegar às semifinais do Campeonato Nacional. Então, boa sorte, mosqueteiras, aproveitem o clima, aproveitem o clima dos guris. Vamos lá, o que mais aqui?

É, o técnico Luiz Castro fará ajustes no time do Grêmio após o clássico Grenal. Marlon é desfalque certo. Diego Caíto também pode ficar fora. É, a atuação na vitória com autoridade no Grenal é vista no Grêmio como espelho para as próximas rodadas do Brasileirão. É, em que briga aí, né? É, a briga é para se distanciar aí do Z4, a zona perigosa. É, e o após o clássico na Arena, Luiz Castro não quis dizer que foi o melhor desempenho da equipe na temporada, mas observou pontos positivos aí, é, querendo vê-los novamente em campo, é, neste ano, né? É, os pontos, querendo vê-lo, ver os pontos positivos aí novamente em campo aí neste ano. É, é por aí, né? É, senão a coisa também fica feia pra ti, ô Luiz Castro, mas acho que deu uma amenizada aí na situação aí do técnico, né? Com essa vitória importantíssima no Grenal. Vamos lá, a última manchete diz: evitar o rebaixamento é a missão do Inter de Paulo Pezzolano. É, em cenário de pressão no Beira-Rio e com o técnico sob risco no cargo, né? O Inter recebe o Santos aí na obrigação de vencer. É, digo desesperadamente, o Colorado precisa vencer o Santos aí, é, neste confronto aí no Beira-Rio, né? É o jogo domingo às 16 horas, né? Então tá bom, eram essas aí as principais manchetes esportivas do Jornal Correio do Povo lá de Porto Alegre para o nosso Papo de Futebol, que tem o oferecimento de tintas Luxton.

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0: Buenas, o grupo Timbre Gaúcho, Rio Grande afora. Muito bem, pra dona Wanda lá no Balneário Rincão. Grande abraço, boa noite aí, bom final de semana, dona Wanda. E aproveitando, dando carona aqui na homenagem do, né, na homenagem do Jonas, né, o amigo Jonas aqui de Sombrio, homenageando o filho Vinícius da Cunha da Silva, que domingo estará completando os seus 14 anos, né? Então, parabéns aí, já antecipando os parabéns. O que mais rolou aqui? Grupo Querência, Mercedita, já quem foi pro Arilson da Luz? É, Torres, então tá bueno. O Oswaldir e Carlos Magrão, Querência Amada, pro Gelson, é o seu Gelson lá no Balneário Gaivota. Muito bem, finalizando aqui os pedidos, né? Já estamos estamos atrasados aqui. Vamos rápido pro intervalo aqui, já vem aí a hora do aniversariante.
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17: Muito bem, pontualmente 23 horas. Vamos lá, vamos chegando para a hora do aniversariante. É, já. Já seria o horário do especial Feras da Música Gaúcha. Mas como estamos com, né, como estamos aí com os nossos, a nossa grade comercial está inchada, né? Então aí vai atrasando tudo. Bom, mas vamos lá. Vamos chegando para homenagear os aniversariantes deste registrados, né, neste 4 de setembro. E é claro que aí temos aniversariantes da semana, da sexta-feira e, é claro, do final de semana. Muito bem. Então vamos lá, vamos começando aqui, homenageando aqui em nome da Eleonita lá de Nova Veneza, o neto, o Alisson de César, o Cavaler, que vai completar aniversário amanhã, sábado, né? Então, já antecipando os fogos aí pro Alisson de César, o Cavaler. Ela aproveita também já homenageando a irmã, a Zeloni Schneider da Silva, que vai completar aniversário no dia 7, segunda-feira, feriado, né? Feriado da Independência. Então, parabéns aí também já antecipados aí pra dona Zeloni Schneider da Silva. Parabéns aí também pro amigo Emerson Amaro, né? Que vai estar completando aniversário domingo, dia 6. E amanhã vão completar aniversário de matrimônio aí, ele e a esposa Leni.

Então, parabéns aí, parabéns duplo, fogos duplos pelo aniversário de matrimônio e também pelo aniversário do Emerson Amaro no domingo. Os parabéns do seu Antônio Carminati lá de Siderópolis, homenageando o seu irmão, o seu Vanderlei Carminati, que domingo, dia 6, vai completar aniversário aí, vai colher mais uma abóbora na lavoura da vida. Então, parabéns aí, né? E do Jonas, do amigo Jonas aqui de Sombrio, homenageando o seu filhote, o Vinícius da Cunha da Silva, que domingo estará completando 14 anos, então, também antecipando os parabéns aí, os fogos pro Vinícius da Cunha da Silva. E é claro, homenageando todos os aniversariantes aí, aqueles que não tiveram seus nomes registrados, sintam-se aí abraçados, homenageados aqui pela nossa hora do aniversariante. Uma palhinha aqui do Gaúcho Pachola para homenagear os aniversariantes e também fazer os sorteios aqui, né? Parabéns, compadre.

Muito bem, vamos lá, vamos aos sorteios dos almoços do restaurante São Cristóvão. Muito bem, contemplado aqui, não nem teve como fazer sorteio, pois o primeiro aniversariante de Sombrio registrado neste mês de setembro foi o Vinícius da Cunha da Silva, né? Foi o primeiro aqui, então não teve nem como fazer sorteio, porque só tem o nome dele ali no cofre dos aniversariantes de Sombrio. Então, Jonas, o pai do Vinícius, leve o guri, né? Leve o guri pra ir almoçar no restaurante São Cristóvão. Meu amigo Jonas, um abraço aí, parabéns aí pelo aniversário do filho. O nome de vocês vai estar lá a partir de amanhã, sábado, né? De segunda, almoços de segunda a sábado. Então, contemplado aí o Vinícius da Cunha da Silva, que pode ser acompanhado aí pelo seu pai, né? Pra comemorar aí o aniversário. Só que no domingo não abre. É de segunda a sábado. Vamos lá, vamos pro sorteio geral. Vamos lá, vamos ver quem aqui no sorteio geral. É, abrindo o cofre geral. Vamos lá, vamos conferir quem é contemplado aqui. É, que não seja aqui de Sombrio, né? Pois aqui nesse outro cofre só tem aniversariantes de outros lugares. É, homenagem da Eleonita lá de Nova Veneza, homenageando a sobrinha Emily Moraes. É, Emily Moraes que no dia 4 completou 16 anos. Então, são aí os contemplados aí com almoços do restaurante São Cristóvão. Muito bem, dona Eleonita. Então, leve, convide aí a sua sobrinha Emily, que completou aniversário hoje, né? Hoje, sexta-feira, ela registrou ontem, né? E já foi contemplada hoje aí, então. Então tá bom, parabéns aí aos aniversariantes. Muita saúde, muita paz, muitas alegrias, que Deus esteja abençoando, iluminando a todos, que lhes dê saúde e longa vida e que nunca lhes falte amor no coração.

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1: Vamos lá, tchê. Muito bem, ia colocar o áudio do Pedro aqui, mas foi apagado, né? É, do Pedro, o neto do Selvânio. Não sei se o Pedro está lá por Caxias do Sul, mas ele mandou um áudio aqui, foi apagado. Eu ia fechar com esse áudio aqui, com esse áudio dele, mas foi apagado aí. Então tá bom, vamos lá, vamos pro intervalo rapidinho aqui e voltamos já já com o atraso no especial Feras da Música Gaúcha, mas já falamos o porquê do atraso aí, né? Walter Moraes no especial Feras da Música Gaúcha, já já.
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1: Alô, meus amigos ouvintes, aqui fala o cantor Walter Moraes. Eu também estou na programação dessa emissora, no programa Festa Fandangueira, com meu amigo Caio Santos.
2: Muito bem, grande pessoa, grande artista, uma fera da música gaúcha, um dos mais importantes cantores da música tradicional gaúcha. É, grande Walter Moraes, que inclusive

inclusive há uns mais de 10 anos, né? Mais, uns 15 anos atrás, mais ou menos, abrilhantou um dos aniversários da Rádio Mampituba. Inclusive nesta época a gente ajudou a organizar aí esse aniversário da Mampituba, que

0: ser mais preciso, no CTG Galpão Distância de Araranguá. Quem foi, lembra, né? Quem foi, lembra. Muito bem, natural lá da de Palmeiras das Missões. É, começou a carreira musical na região sul do Paraná, região de Cascavel, né? Acompanhando aí a equipe do Ivan Taborda e logo se destacou, né? E partiu para o norte do Paraná, onde formou junto com Varguinhas, hoje gaiteiro dos Monarcas, né? E mais três amigos, né? Mais três amigos e grandes músicos, o grupo Mate Amargo, no início da década de 80. Logo em seguida, esse grupo se tornou o maior sucesso da música gaúcha no norte do Paraná, fazendo posteriormente aí alguns roteiros no Mato Grosso e também no interior do estado de São Paulo. Muito bem, em 1985, o Walter Moraes gravou aí o seu primeiro disco solo, um LP com 12 músicas, intitulado Paranaúcho. É aí, né, já foi aí um dos principais, uma das principais vozes durante um bons anos aí com os Serranos, né? E depois, acredito eu que depois, né, dos Serranos, aí ele começou aí a fazer a sua carreira solo, né? Com o grupo, se não me engano, o grupo criado em Galpão, que tem, aliás, um título de uma das músicas do Walter Moraes. Muito bem, a história é longa desta fera, Walter Moraes, né? Grande pessoa e grande artista também, né? Vamos conferir aqui, infelizmente, né? Como já falei aqui, como estamos com os blocos comerciais inchados devido aí a propaganda política, né? Dos candidatos aí. Então, infelizmente comeu uma boa parte aqui do tempo. Inclusive ainda tem mais um bloco comercial ali pelas 23h30 por aí. Mas vamos curtir o que der para rodar aqui do Walter Moraes, esta grande fera. Já agradecendo o carinho e a audiência de todos os amigos que nos deram o privilégio aí nesta sexta-feira, desejando a todos aí um ótimo final de semana, um ótimo feriadão para quem vai fazer o feriadão. Nós estaremos aqui no domingo à tarde, com o futebol da Mampituba. Mas retornaremos com o Chimarrando lá na terça-feira, às 18 horas. Tá bueno? Um abraço, um beijo no coração de todos. Beijo carinhoso no coração de todos do amigo Caio Santos. Aquele abraço, vamos lá, vamos curtir o VART, como diria o nosso amigo Assis da Encarnação. Vamos lá.
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2: É o criado em Galpão, companheira!

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4: Será que tem aí, menina carinhosa?

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1: Assim tá bonito, ó.

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0: Bonito, bonito. Pra confirmar, vamos de novo. O maior coral do Brasil. Eu vou mais longe. O maior coral do mundo. Música para os nossos ouvidos, Maestro Kiko.
1: Vamos ouvi-los então. Coral.

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0: Pode fechar a gaita gaiteira até sábado que vem.
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8: Chiquito e Bordoneio.

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1: Entra no ar pela rede de comunicação cooperativista o informativo agropecuário da FECO Agro, Federação das Cooperativas Agropecuárias do Estado de Santa Catarina.
2: Alô, amigos do sul do Brasil, eu sou o René Roberto e essas são as principais manchetes da semana. Sistema OSESC orienta grupos interessados na constituição de novas cooperativas. FECOAGRO Santa Catarina acompanha pesquisas e avaliação de novas tecnologias para fertilizantes em Chapecó. 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E ainda teremos o boletim do Agro direto de Brasília com Catherine Heights e o comentário da semana com Ivan Ramos. Hoje com o tema o reconhecimento às lideranças do cooperativismo. Este comentário, o boletim de Brasília e as notícias depois do nosso intervalo comercial.
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4: Parabéns pra você.
2: E quem está de aniversário nesse sábado, dia 5, é a querida cooperativa de Concórdia, Coopérdia, que completa 59 anos de atuação. A cooperativa Coopérdia deixou de ser uma pequena cooperativa para figurar no ranking das maiores e melhores do agronegócio do Brasil. Chega aos seus 59 anos com um quadro de mais de 20 mil associados e mais de 1.500 colaboradores e unidades espalhadas por Santa Catarina, Rio Grande do Sul, Paraná, Mato Grosso e Goiás. Atualmente, a Coopérdia atua com produção de grãos, leite, suínos, aves, lojas agropecuárias, supermercados, postos de combustível, postos de resfriamento de leite, usina, tratamento de madeira, produção de energia e fábrica de ração. Então, nesse dia 5 de setembro, os nossos parabéns vão para a cooperativa Coopérdia de Concórdia pelos seus 59 anos, viabilizando a produção e a comercialização agropecuária, agregando valor, satisfação fazendo social e economicamente o cooperado, oferecendo à sociedade produtos e bens de consumo de alta.

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1: Diante da procura de grupos interessados em conhecer e adotar o modelo cooperativista, o sistema OSESC tem atuado em Santa Catarina a orientação para a constituição de novas cooperativas, cumprindo assim sua função institucional e estatutária de fomentar, orientar e fortalecer o cooperativismo catarinense. A atuação ocorre desde as etapas iniciais, auxiliando os interessados na compreensão das características do modelo cooperativo e oferecendo orientações sobre objeto social, quadro de associados, direitos e deveres dos cooperados, estrutura de governança, capital social, estatuto social, Assembleia Geral de Constituição e procedimentos de registro. Nosso papel é orientar desde os primeiros passos, esclarecendo os requisitos legais e estatutários e os procedimentos necessários. Além de auxiliar na formalização, buscamos fazer com que os futuros cooperados compreendam como funciona uma cooperativa, suas responsabilidades e a importância da participação, da governança e da organização para a sustentabilidade do empreendimento. A orientação antes da formalização é fundamental para a sustentabilidade das novas cooperativas, destacou Áureo Tedesco, responsável pelo setor de registros do sistema OSESC. O trabalho tem caráter orientativo e preventivo, respeitando a autonomia dos futuros cooperados e contribuindo para que as decisões sejam tomadas com maior conhecimento.

0: E segurança. Com essas orientações, o sistema OSESC atua em Santa Catarina mediante seu compromisso com o desenvolvimento sustentável do setor e contribui para que novas cooperativas sejam constituídas de forma estruturada, segura e alinhada à legislação e aos princípios cooperativistas. FECOAGRO, Federação das Cooperativas Agropecuárias de Santa Catarina, realizou na última semana uma visita técnica em Chapecó, oeste catarinense, mais precisamente ao campo experimental em parceria com as empresas Agrometes e Aigros. A atividade reuniu consultores da FECOAGRO para acompanhar pesquisas, avaliar tecnologias e ampliar a troca de informações sobre soluções que possam contribuir para os resultados dos produtores. A empresa Aigros é especializada no desenvolvimento e fabricação de aditivos para fertilizantes, com tecnologias voltadas à eficiência dos produtos e ao melhor aproveitamento dos nutrientes das plantas. Durante a programação, os profissionais conheceram trabalhos relacionados principalmente à eficiência de fertilizantes nitrogenados e fosfatados. A proposta é avaliar alternativas capazes de melhorar a disponibilidade e o aproveitamento dos nutrientes pelas plantas, buscando reflexos na produtividade e na sustentabilidade dos sistemas produtivos. Segundo o coordenador de desenvolvimento e tecnologias da FECOAGRO, Fábio Cariolato, a visita foi uma maneira de aproximar a pesquisa da prática.
1: A visita técnica com aprendizado junto ao campo experimental foi um momento muito importante para aproximar a pesquisa, a tecnologia e a prática no campo, promovendo troca de experiências, compartilhamento de conhecimentos e discussões de novas soluções para o desenvolvimento do agronegócio. Assim, nós seguimos fortes com parcerias e buscando inovação para levar cada vez mais informações, tecnologias que proporcionem resultados aos nossos produtores.
0: Para Juliana de Lima, do Centro de Pesquisa Agrícola de Chapecó, diferentes tecnologias estão sendo testadas e avaliadas em parceria com a empresa Aigros.
2: Com isso, a gente consegue ter uma melhor produtividade, consegue agregar mais aos sistemas produtivos e com isso nós conseguimos também ser mais sustentáveis. Por quê? Porque desenvolvendo tecnologias que possibilitam uma melhor eficiência e disponibilidade dos nutrientes, nós também conseguimos reduzir muitas vezes a dose desses nutrientes, uma vez que eles são mais disponíveis e mais aproveitáveis pelas plantas.
0: Ele também destacou que a pesquisa precisa estar diretamente relacionada à necessidade de quem produz. Para ele, o comprometimento com o agricultor deve estar em primeiro lugar, acompanhado pela busca de tecnologias que tragam benefícios e melhores resultados no campo. A visita também permitiu aos consultores da FECOAGRO acompanhar como as tecnologias estão sendo avaliadas antes de um futuro posicionamento aos produtores. Jean Moro, consultor da FECOAGRO que atende as cooperativas da Cooperalfa, localizadas no extremo oeste catarinense, destacou que os ensaios ajudam a aumentar a segurança das recomendações técnicas.
3: Fazer os ensaios para fazer validação de tecnologias para passar mais confiança na hora de posicionar no campo. Então, acho que a gente está bem amparado aí junto à equipe da Agrometes, aí do Juliano, que é referência na região aí, e estamos aí para analisar, para compartilhar informações para agregar nesses posicionamentos e nesses trabalhos, nesses ensaios. Né?
0: E ainda para a Jean, o trabalho conjunto com a equipe da Agrometes favorece também o compartilhamento de informações e análise dos resultados, contribuindo para aprimorar os posicionamentos técnicos. Jean acrescentou que os produtores estão abertos às novas tecnologias e reconhecem a necessidade de buscar a evolução no campo. O consultor da FECOAGRO, Juliano Machado, de Canoinhas, que atende as filiais da Copérdia no Planalto Norte Catarinense, também avaliou positivamente a experiência. Ele ressaltou que o contato com pesquisas de novas ferramentas amplia o conhecimento da equipe técnica e pode resultar em novas alternativas para os produtores.
4: É bastante aprendizado, acredito que são ferramentas novas aí que estão vindo para somar a mais quanto às tecnologias que a gente já tem hoje. E acredito que vai para o campo aí, vamos ter grandes resultados.
0: Já para o representante da empresa Aigros, Fábio Veriano Smetkovski, explicou que um dos focos do trabalho desenvolvido em parceria com a FECOAGRO está na busca por maior eficiência no uso de nitrogênio e fósforo.
5: Hoje, cada vez mais, o desafio é você produzir mais no menor espaço possível, você passar por desafios com os aumentos de preço que estão os fertilizantes. Então, são tecnologias que vão agregar valor para os nossos parceiros e principalmente na ponta para o agricultor que está lá o dia a dia trazendo o alimento para nós.
0: Fábio também ressaltou que a parceria da Aigros com a FECOAGRO ocorre há vários anos e tem a inovação como um dos seus objetivos, inclusive com perspectiva de desenvolvimento de novos produtos a partir dos trabalhos realizados em conjunto. jornalista catarinense Moacir Pereira.

0: publicou no jornal Notícias do Dia uma ampla reportagem destacando a importância da Aurora Coop e o posicionamento do seu presidente Neivor Canton. Com faturamento anual superior a 26 bilhões e 900 milhões de reais, o grupo projeta um crescimento expressivo para a próxima década. Segundo o planejamento estratégico, a meta é alcançar 60 bilhões de reais em receita anual em 10 anos. Na produção, os números também impressionam. O abate de suínos deve subir de 35 para 45 mil animais por dia. Na avicultura, a previsão é mais do que dobrar, passando de 1.400.000 para 3 milhões e 100 mil abates diários. Já o processamento de leite, atualmente em 1.600.000 litros por dia, pode chegar aos 3 milhões e 100 mil litros no mesmo período. Hoje, a Aurora Coop é o principal grupo cooperativo de Santa Catarina e o segundo maior conglomerado industrial de proteína animal do Brasil. A estrutura reúne 14 cooperativas, emprega mais de 52 mil colaboradores e envolve mais de 150 mil famílias, incluindo 87 mil produtores rurais. Apesar do crescimento, o avanço desse plano depende de melhorias urgentes na infraestrutura. Um dos principais pontos levantados é a necessidade de concessão imediata da BR-282 à iniciativa privada. Essa é a avaliação do presidente da Aurora Coop, Neivor Canton, que é filho de pequenos agricultores do município de Ipumirim, onde ele já foi prefeito. Ele comanda o sistema a partir de Chapecó, mantendo um estilo simples e direto nas relações com autoridades, lideranças empresariais e produtores. Considerado um dos líderes mais qualificados da agroindústria brasileira, Neivor Canton assumiu a presidência em 2020. Antes disso, construiu carreira na vida pública, sendo, além de prefeito, vice-prefeito, presidiu entidades como a FECAM, a FECOAGRO e a OSESC. Mesmo com experiência política, optou pelo cooperativismo e hoje reforça a principal preocupação do setor. Segundo Neivor Canton, o estado de Santa Catarina possui um sistema portuário eficiente, mas enfrenta um grave problema logístico. Afirmou, a questão da infraestrutura é o nosso maior drama. Não se admite estarmos privados de uma rodovia duplicada. O setor produtivo continua crescendo, mas com o aumento das dificuldades. Concluiu Neivor Canton, presidente da Aurora Coop. E a seguir, depois da nossa mensagem cooperativista, as notícias da semana do Senar.
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2: Comunidade Rural, o espaço do Senar Santa Catarina, Serviço Nacional de Aprendizagem Rural.
0: Novas oportunidades de qualificação profissional e desenvolvimento social estarão disponíveis ao público do campo catarinense ao longo de setembro. O Serviço Nacional de Aprendizagem Rural de Santa Catarina, Senar, órgão vinculado à Federação da Agricultura e Pecuária do Estado, FAESC, vai promover, em parceria com os sindicatos rurais, cerca de 520 treinamentos gratuitos voltados a produtores, trabalhadores rurais e suas famílias. A programação reúne treinamentos de formação profissional rural, FPR, e promoção social, PS, com conteúdos relacionados à produção agropecuária, gestão, segurança, tecnologia, alimentação, saúde e qualidade de vida e geração de renda. Já na formação profissional rural, os treinamentos buscam atender às necessidades práticas das propriedades e acompanhar as transformações do setor agropecuário. O superintendente do Senar Santa Catarina, Gilmar Antônio Zanlucchi, destaca que a capacitação contribui para o aperfeiçoamento dos processos, a redução de riscos e a tomada de decisões mais seguras nas propriedades rurais. Afirmou, os treinamentos foram estruturados para atender necessidades concretas das propriedades e das comunidades rurais. Produtor encontra conhecimentos que podem ser aplicados na produção, na gestão, no uso de tecnologias e na organização do negócio. Essa formação amplia a autonomia das famílias, melhora a eficiência das atividades e abre novas possibilidades de renda. O presidente do sistema FAESC, José Zeferino Pedroso, enfatizou que a qualificação contínua é um dos pilares para o fortalecimento da agropecuária catarinense. Destacou, o campo exige conhecimento técnico, capacidade de adaptação e atenção permanente às mudanças no mercado. Cada treinamento representa uma oportunidade para aperfeiçoar o trabalho, aumentar a produtividade, preservar a segurança e garantir a continuidade das propriedades, finalizou. Os treinamentos são gratuitos e destinados a produtores, trabalhadores rurais e seus familiares. Você pode conferir a programação completa. Informações sobre datas, municípios, disponibilidade de vagas e inscrições podem ser obtidas junto aos sindicatos rurais.
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1: Olá, agro amigo, esse é o Chimarrão 360 para a gente falar de política e também de agronegócio. E a semana a política de Brasília virou uma monopauta. Nos corredores, nas entrevistas, nos discursos e também nas articulações, praticamente só se falava do escândalo envolvendo Daniel Vorcaro, do Banco Master, e também das revelações que colocaram o ministro Alexandre de Moraes no centro de uma nova crise política. E aí, de novo, uma crise que é bastante séria, inclusive, atinge a República e, de novo, as pautas que eram de urgência, que já estão, inclusive, atrasadas, ficaram esperando na gaveta. A expectativa é que algumas dessas pautas pudessem, né, avançar, principalmente como seguro rural, que era uma das pautas mais importantes. Afinal, o setor espera há anos já por uma política mais estável, previsível e, principalmente, permanente para proteger aí o produtor dos riscos climáticos. O projeto continua sendo discutido, mas não ganhou espaço que poderia ter ganhado aí, principalmente em uma semana criada justamente para acelerar as votações. Outra pauta importante é o endividamento rural. As linhas de renegociações estão sendo operacionalizadas, mas a medida provisória ainda precisa passar pelo Congresso, onde existem propostas para ampliar, inclusive, as condições, os públicos e também as possibilidades de renegociação. Também estava na fila o projeto que trata dos embargos ambientais para discussão importante, para garantir aí procedimentos mais claros e, principalmente, segurança jurídica ao produtor. E havia ainda a política de minerais críticos e estratégicos, que interessa diretamente o agro, porque o Brasil continua ainda muito dependente de fertilizantes e insumos importados. Essa pauta foi a que chegou mais perto aí de avançar, ela chegou a entrar no radar de votação, mas também não produziu aí com uma grande entrega que o setor esperava. Quem conseguiu andar um pouco mais, e talvez até pela sua grande pressão política em ano eleitoral, foi a discussão sobre a escala 6x1. O tema avançou no Senado e continua sendo aí uma das pautas trabalhistas mais preocupantes para o agro, principalmente para cadeias como frigoríficos, granjas, propriedades leiteiras e atividades que não conseguem simplesmente desligar a operação no fim do expediente. Então, mesmo em uma semana aí de esforço concentrado, o Congresso ficou parado, resolvendo, ou pelo menos discutindo, né, a crise política que toma conta da República. Porque quando Brasília entra em crise, a primeira coisa que muda é a prioridade. Líderes deixam de renegociar aí projetos, parlamentares passam a responder sobre crise do dia, partidos começam a calcular os efeitos políticos, principalmente quem está envolvido, e o espaço para construir acordos fica cada vez menor. No papel, as pautas continuam lá. Na prática, elas perdem lugar. E para o agro, isso, claro, começa a virar aí uma demanda que não se decide nunca. Esse foi o último, inclusive, esforço concentrado antes das eleições. E o que deveria servir justamente para tirar esses projetos da gaveta ficou mais uma vez anulado pela falta de credibilidade, ética e principalmente responsabilidade dos poderes.
0: E a seguir, depois da nossa mensagem cooperativista, as notícias do mercado agrícola da semana. Aguardem. A agricultura catarinense é uma das mais dinâmicas, diversificadas e competitivas do Brasil. Seu desenvolvimento e sua modernização contam com o apoio da Federação da Agricultura e Pecuária do Estado de Santa Catarina e do Serviço Nacional de Aprendizagem Rural Senar Santa Catarina. A FAESC, em perfeita sintonia com os sindicatos rurais, promove a defesa técnica e política do agronegócio Barriga Verde. E o Senar qualifica e capacita os produtores rurais e suas famílias para permanecer em busca da eficiência no campo. FAESC e Senar, instituições a serviço do setor primário da economia catarinense. As notícias do mercado agropecuário. Bem-estar animal é parte estratégica da produção do Aurora Coop e está presente em todas as etapas da cadeia, desde a criação até o transporte e o processamento industrial. Cooperativa mantém programas específicos, auditorias, assistência técnica e certificações internacionais voltadas à qualidade dos produtos, à segurança dos alimentos e às condições adequadas de manejo. De acordo com o vice-presidente de agronegócios da Aurora Coop, médico veterinário Marcos Antônio Zordan, o tema vem sendo construído ao longo de mais de 2 décadas e evolui junto com os sistemas produtivos. Ele disse: Temos um trabalho consolidado de bem-estar animal que envolve produtores, equipes técnicas, transportadores e unidades industriais. É uma área que exige acompanhamento

permanente e atualização constante dos processos. O programa da Aurora COP segue os princípios do protocolo internacional Welfare Quality, referência mundial na avaliação das condições de criação e manejo. Além disso, a Aurora COP adota política de tolerância zero contra maus tratos e mantém capacitações e auditorias periódicas em toda a cadeia. Nos últimos anos, a cooperativa ampliou investimentos em estruturas e práticas voltadas ao conforto e à saúde dos animais. Entre as mudanças estão a adoção de sistemas de gestação coletiva para matrizes suínas e a implantação de recursos de enriquecimento ambiental nas granjas. O foco está cada vez mais na prevenção. Quanto melhores forem as condições sanitárias e ambientais, menor será a necessidade de intervenção, ressaltou ele. Para Marcos Antônio Zordan, as auditorias independentes são fundamentais para validar os processos. Ele disse: não basta estabelecer protocolos internos. É preciso que organismos externos confirmem tudo que está de acordo com padrões reconhecidos no Brasil e no exterior. Esse conjunto de práticas sustenta a presença internacional da Aurora COP, que exporta para mais de 80 países. As vendas externas representam cerca de 36% da receita da cooperativa. Os mercados internacionais são cada vez mais exigentes em qualidade, segurança dos alimentos e bem-estar animal. Atender a esses requisitos exige disciplina, investimento e controle em toda a cadeia produtiva, concluiu Marcos Antônio Zordan, vice-presidente da Aurora COP. E a seguir, o comentário da semana com Ivan Ramos.

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1: A gratidão deveria ser um gesto que todo ser humano deveria ter e difundir. Infelizmente, nem sempre é assim. Muitas pessoas agem como as águas dos rios. Depois que passam, não voltam mais. Não lembram do bem que fizeram ao passar. Esquecem que irrigaram lavouras, mataram a sede de muita gente, geraram energia elétrica, moveram moinhos e até limparam áreas que estavam contaminadas ou esquecidas. No agronegócio e no cooperativismo, felizmente ainda existem iniciativas que valorizam as pessoas que já passaram e fizeram a sua parte no setor. Não é porque perderam a caneta que passaram ou passam a ser ignoradas. É verdade que isso nem sempre acontece no cotidiano, mas quando surgem oportunidades, essas pessoas são relembradas e homenageadas. A Fecoagro tem feito isso com frequência. Sempre que acontece algum evento coletivo de repercussão expressiva, lembra e enaltece pessoas ou instituições que já prestaram serviços ou colaboraram com a entidade em algum momento. A Alsesc também teve essa iniciativa recentemente. Ao comemorar 55 anos, prestou homenagem aos seus ex-presidentes. Uma programação simples e restrita, mas muito representativa para o cooperativismo catarinense. Sem dúvida, foi um gesto de gratidão àqueles que, em suas épocas, prestaram serviços e contribuíram para que a entidade chegasse aos 55 anos, sempre com um trabalho voltado ao interesse coletivo. Merece registro, pois isso não acontecia há várias décadas. Portanto, ponto para o atual presidente Ivanir Zanatta, que resgatou o gesto de gratidão a quem fez a sua parte pelo cooperativismo catarinense. Outra iniciativa inédita e positiva da atual direção da Alsesc precisa ser reconhecida: o lançamento da Agenda Institucional do Cooperativismo Catarinense. Embora a entidade sempre tenha executado suas atribuições previstas na legislação e nas normas estatutárias, havia carência de ações mais assertivas no âmbito político. A exemplo das demais entidades do agro, a Alsesc também sempre questionou a falta de representatividade política no sistema. Adotava uma postura de neutralidade, sem uma atuação mais efetiva na valorização dos políticos que defendem e defendiam o setor e na apresentação das propostas. O anúncio da Agenda Institucional do Cooperativismo Catarinense representa uma mudança nesse cenário. Trata-se de uma iniciativa simples, construída a partir da demanda coletada nas diversas cooperativas de diversos ramos e que servirá como instrumento sistematizado para atuação política. As reivindicações deixam de ser propostas avulsas, muitas vezes sem consequência, por falta de acompanhamento

0: dos trâmites nos órgãos competentes. Agora, o setor cooperativista tem um documento para acompanhar e cobrar o desfecho das suas reivindicações. Entretanto, também precisa haver empenho do setor para eleger candidatos afinados com as nossas demandas. Não se trata de veto a nenhum outro pretendente, pois todos têm seu valor e representam algum segmento da sociedade, mas é de valorizar aqueles que sabem discutir nossos problemas, que estão conosco durante todo o mandato e não aparecem apenas nos anos de Copa do Mundo. A política é uma via de mão dupla. Devemos reivindicar em busca dos nossos interesses, mas também precisamos ajudar na eleição daqueles que podem contribuir para a resolução dos nossos problemas. Essa é a minha opinião. Pense nisso.
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0: Louvado seja nosso Senhor Jesus Cristo, para sempre seja louvado. Bom dia, meu querido irmão, minha querida irmã, que a graça, a bênção, o abraço misericordioso de Deus chegue até você nesse momento. Hoje sábado, hoje estamos celebrando o dia 5 de setembro de 2026. Estamos iniciando esses primeiros dias do novo mês, o mês de setembro, que é tradicionalmente conhecido como o mês da palavra de Deus, o mês da Bíblia. E amanhã vamos celebrar então o dia 6 de setembro. Vamos celebrar o 23º domingo do tempo comum na liturgia da Igreja Católica. A minha saudação a todos vocês que estão nos acompanhando neste momento. Você que é de Santa Catarina, você que é do estado do Rio Grande do Sul, você que também nos acompanha em outros estados, em outros países, o nosso muito, muito obrigado pela sua audiência. Fique conosco, estamos começando o nosso programa e queremos fazer este momento de oração, leitura da palavra de Deus, queremos rezar por você. Hoje também nós celebramos o dia de Santa Teresa de Calcutá. Santa Teresa de Calcutá, que nasceu, né, e lá na Índia, e lá fundou as congregações das missionárias e dos missionários da caridade, dedicou-se inteiramente aos doentes, né? E ela dizia: olha, muitos falam dos pobres, mas poucos falam com os pobres. E foi canonizada pelo Papa Francisco em 2016. Santa Teresa de Calcutá, rogai por nós. Bom dia também ao nosso amigo Joelito.
1: Bom dia, Padre Ellison. Então, mais uma vez por aqui, Padre Ellison. Já chegamos no mês de setembro, aliás, já é o quinto dia do mês de setembro e a gente começa o nosso programa agradecendo a Deus por mais um dia estar por aqui e poder levar a palavra de Deus a todos os corações necessitados que estão aí em busca de paz, né, Padre Ellison? E é isso, a gente chega agradecendo a todos os nossos queridos ouvintes, agradecimento ao Padre Ellison, que se disponibiliza todos os sábados para estar junto com a gente, evangelizando o nosso povo. 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E é isso, vamos começar então, Padre Ellison, seja bem-vindo, agora 7h34, bom dia.
0: Bom dia, Joelito, muito obrigado, agradeço pelo acolhimento, que possamos fazer então um bom programa, levando a palavra de Deus para todos os corações, para todos os nossos ouvintes. Então, vamos iniciar este momento de oração. Em nome do Pai e do Filho e do Espírito Santo. Amém. Que a graça de nosso Senhor Jesus Cristo, amor do Pai, a comunhão, as luzes do Divino Espírito Santo,

estejam convosco. Bendito seja Deus que nos reuniu no amor de Cristo. Nós queremos, nesta manhã, rezar pelas suas intenções. E o Salmo 94 nos diz: não fecheis o coração, mas ouvi hoje a voz de Deus. Deus sempre quer falar comigo, falar com você. Deus sempre quer dialogar. Por isso, o nosso coração, os nossos ouvidos precisam estar abertos para acolher a voz do Senhor. Por isso, coloque a sua intenção neste momento. E queremos rezar pela tua casa, pela tua família, pelos teus projetos, pelos trabalhos que você está exercendo, as suas atividades. Queremos colocar também diante do Senhor as dificuldades que talvez você está enfrentando. Queremos colocar os doentes, todos aqueles que sofrem. Queremos lembrar neste momento todos aqueles que passam pela experiência do luto, que o Senhor possa fortalecer esses nossos irmãos também. Por isso rezemos juntos o Salmo 94, pedindo que o Senhor nos transmita os dons, as graças necessárias para caminharmos, para continuarmos a nossa missão. Vinde, exultemos de alegria no Senhor, aclamemos o rochedo que nos salva. Ao seu encontro caminhemos com louvores e com cantos de alegria os celebremos. Vinde, adoremos e prostremo-nos por terra e ajoelhemos ante o Deus que nos criou, porque Ele é o nosso Deus, nosso pastor, e nós somos o seu povo e seu rebanho, as ovelhas que conduz com sua mão. Oxalá ouvisseis hoje a sua voz, não fecheis os corações como em Meriba, como em Massa no deserto, aquele dia em que outrora vossos pais me provocaram, apesar de ter visto as minhas obras. Não fecheis o coração, mas ouvi hoje a voz de Deus. Glória ao Pai, ao Filho e ao Espírito Santo, como era no princípio, agora e sempre. Amém. E nesse momento vamos então ouvir esta linda canção e nós voltaremos logo em seguida com o momento da Palavra de Deus.

esta palavra que nós vamos ouvir logo mais possa então trazer muita vida para cada um de nós. Logo em seguida nós vamos ouvir esse evangelho, o evangelho que será proclamado pela Igreja Católica no final de semana. Vamos celebrar 23º domingo e nós queremos então acolher esta palavra logo mais. Mas nós vamos ouvir então esta canção, né, que está sendo preparada com muito carinho para você, e voltamos logo em seguida.

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0: 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Bom dia para dona Eliane, pro seu Flávio e toda a família Pires, né? Portanto, esses são os nossos colaboradores, patrocinadores aqui do nosso Amanhecer em Cristo, que segue por aqui. Deixa eu só baixar a música aqui, né? Já a música que a gente rodou, agora sim, o Padre Ellison, bom dia de novo, tá por aí? Alô, Padre, eu acho que eu não liguei pro padre. Ah, Joelito, tem que ligar, né? Senão não tem como, né? Se não ligar, o Padre Ellison não fala, né, Padre Ellison?
1: É isso mesmo, eu tava aqui já aguardando a ligação do Joelito. E estamos aí, mais um bloco, né, Joelito?
0: Você sabe o que foi que fez eu me perder aqui nos botões?
1: O que foi?
0: É que eu tô na seca aqui pelo um cafezinho. Aí, quando eu dei bom dia pro Padre Ellison de manhã cedinho, ele mandou um memezinho com um cafezinho pra esquentar. Ô, coisa bem boa, eu tava olhando aquele cafezinho, ai, que vontade.
1: É isso mesmo, um cafezinho de manhã, principalmente quando tá bem frio, né? Faz bem. Tá certo. Bom, Joelito, e agora nós estamos, né, nesse bloco especial onde nós vamos ler a palavra de Deus, mas gostaria de saber se tem alguma ligação, alguma mensagem, alguém está participando na nossa programação, né? A gente sabe que todos os sábados os nossos ouvintes, né, mandam a sua mensagem. E chegou alguma coisa aí, Joelito?
0: A gente agora tá meio, ainda tá se achando aqui no programa um pouco diferenciado, né, Padre Ellison? Agora a gente faz só mais dois blocos, né? Então tá aqui, Padre Ellison, só lembrando que o pessoal, a gente não consegue botar o áudio no ar em questão do horário eleitoral gratuito. A gente não pode arriscar nada aqui porque a multa é grande, Padre Ellison. Então não que a gente, né, a gente, questão de confiança nos nossos ouvintes, que sabemos que são maravilhosos, mas podemos aí ter algum probleminha, então a gente evita. Como é que se diz, né? Corta na raiz, né, Padre Ellison?
1: É isso mesmo.
0: Bom dia, paz e saúde. Deus abençoe a todos. Parabéns por esse maravilhoso programa. Estou ouvindo. Padre Paulo Henrique, também acompanha o programa nesse momento. A Nilda e família em Fortaleza, no Ceará. Oxê! A Sueli, Dona Francisca, Júlia, em Fortaleza, no Ceará. Padre João Mascarenhas, da Arquidiocese de Fortaleza, também acompanha o programa nesse momento, Padre Ellison.
1: Olha, estamos importante, hein? Olha aí, Padre Paulo, grande divulgador do nosso programa, está nos acompanhando também. Muito obrigado pela audiência dessas pessoas tão queridas. Deus abençoe.
0: O Alemão mandou uma mensagem de áudio aqui, Alemão. Se possível, mandar escrito, tá bom? Para que a gente possa colocar todo mundo no ar. Bom dia, salve Maria. Peço bênção para mim, por toda a minha família e por todos os ouvintes. Também por vocês aí da rádio. Um abençoado sábado a todos nós. Ivonete Matias Costa.
1: Essas são as participações, Joelito.
0: Tem mais, Padre Ellison. Bom dia, feliz dia para vocês. Peço bênção para minha família e para a comunidade do Lagoão. Lagoão é Araranguá. Deus abençoe a todos. A Ednete Joaquim. Vamos ver mais aqui, Padre. Tem o bom dia do Elisandro, manda para todos os ouvintes, especialmente para o Flávio, a Deise e a Simone. Ok, bom dia. Deixa eu ver quem mais aqui. A Silvana mandando para todos os ouvintes, pede bênção, um abençoado sábado para todos nós. Padre Ellison, vamos fazer o seguinte, vamos aproveitar aqui e já colocar a Vitória também, tem um recadinho para nós. Enquanto a gente aguarda aqui mais recados, pessoal que queira aproveitar e pedir bênção, tem que ser agora, depois não dá mais tempo, né, Padre Ellison? De vez em quando a gente está no sabadão aí, chega uns 4, 5 pedidos de bênção ali, mas a gente depois só envia pro padre ali abençoar, né, padre? Vamos ouvir a Vitória então, Padre Ellison?
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1: Deus abençoe, ó o recadinho aí da Exa Internet, Deus abençoe, que benção. E nós já estamos chegando, né, agora naquele momento especial, que é o Evangelho.
2: Só tem mais um recadinho aqui, ó, bom dia, peço bênção pra minha família e também pra família da minha esposa, a esposa Val, é o Gian da Pintada, tá, Padre Elison?
1: Beleza, muito obrigado a todos os nossos ouvintes que participaram. Hoje o nosso programa, ele é mais curto, ele começa ali por volta de 7:30, quando termina a propaganda eleitoral, e depois a gente vai até as 8 horas, aproximadamente, né, nesse horário, até porque depois tem um programa sabadão, o padre também tem as atividades aqui na paróquia, e a gente consegue oferecer então esse momento de prece, de oração para vocês. Vamos então ouvir o Evangelho é de São Mateus, capítulo 18, versículos 15 a 20. O Evangelho diz assim: naquele tempo, Jesus disse a seus discípulos: se o teu irmão pecar contra ti, vai corrigi-lo, mas em particular a sós contigo. Se ele te ouvir, tu ganhaste o teu irmão. Se ele não te ouvir, toma contigo mais uma ou duas pessoas para que toda a questão seja decidida sob a palavra de duas ou três testemunhas. Se ele não vos der ouvido, dizei-o à igreja. Se nem mesmo a igreja ele ouvir, seja tratado como se fosse um pagão ou um pecador público. Em verdade vos digo, tudo o que ligardes na terra será ligado no céu, e tudo o que desligardes na terra será desligado no céu. De novo eu vos digo, se dois de vós estiverem de acordo na terra sobre qualquer coisa que quiserem pedir, isso lhes será concedido por meu Pai que está nos céus. Pois onde dois ou três estiverem reunidos em meu nome, eu estou aí no meio deles. Palavra da salvação, glória a vós, Senhor. Queridos irmãos, este evangelho tão profundo para nós neste domingo, este evangelho nos fala da reconciliação. Nós sabemos que em Cristo nós somos reconciliados com o Pai. Reconciliai-vos com Deus. E aqui o evangelho nos propõe também o seguinte passo: dar o perdão, reconciliar-se com o nosso semelhante. Aquele que diz que ama Deus, mas não ama o seu irmão, é um mentiroso, né? Quer dizer, se eu amo a Deus, eu preciso colocar em prática aquilo que o Senhor nos ensinou. Aqueles dois mandamentos essenciais, né? Amar a Deus sobre todas as coisas e amar o próximo como a si mesmo. Como é difícil amar o nosso semelhante. Jesus mesmo diz: se amais somente aqueles que vos amam, que recompensa tereis? Então, eis o passo importante da reconciliação. E aí Jesus nos diz: olha, se teu irmão pecar contra ti, vai corrigi-lo, mas em particular. Muitas vezes a gente é machucado por alguém e às vezes a gente comenta com todo mundo: ah, aquela pessoa não vale nada, aquela pessoa fez mal para mim, mas a gente nem foi ao encontro dela. Então o primeiro passo é silenciar, rezar por ela e no momento certo chegar nela e dizer: olha, a sós. E assim a gente fala em correção fraterna, poder chegar e dialogar. Se a pessoa não acolher, levar aí duas ou três testemunhas, né?

pessoas que têm mais profundidade espiritual, pessoas que são conhecedoras, né, da Sagrada Escritura, pessoas virtuosas, leve essas pessoas junto com você e aí tente novamente. Se mesmo assim não conseguir, dizei-o à igreja, né, leve o assunto à igreja, peça a intercessão da igreja também nesse momento da reconciliação. Se mesmo assim a pessoa não quiser, a palavra diz, seja tratado como um pagão, um pecador público, né? Quer dizer, coloque nas mãos de Deus, né? No momento certo, se essa pessoa voltar, que bom. Se não, entregue-se nas mãos de Deus, entregue esta realidade no coração do Senhor. E também o Evangelho nos fala algo tão importante. Onde dois ou três estiverem reunidos, eu estarei no meio deles. A presença do Senhor sempre em nosso meio. Deus seja louvado, que esta palavra possa trazer muitos frutos. E antes da bênção final, o padre gostaria apenas de partilhar aqui a programação da paróquia. Hoje, então, nós temos Santa Missa na Comunidade Fortaleza, temos também a Santa Missa na Comunidade Matriz, então na Fortaleza às 3 horas, na Matriz às 19 horas, e amanhã, 9 horas, temos missa na Vila São José, missa também às 9 horas na Matriz, e temos também às 10h30, Santa Missa na Comunidade Passo Magnus, e também na Comunidade Passo da Cachoeira, Santa Missa em honra a Santa Terezinha do Menino Jesus. Então vai ter festa lá na Comunidade Passo da Cachoeira. Então todos são convidados a participarem deste momento. E agora sim, vamos pedir a bênção de Deus sobre cada um de vocês. O Senhor esteja convosco, Ele está no meio de nós. Senhor Deus, nós pedimos a tua bênção sobre todos os nossos ouvintes, todos aqueles que participaram deste momento de oração. Abençoai, Senhor, cada família, abençoai cada ouvinte, abençoai o café da manhã, abençoai os alimentos, a água, o sal, fotografias, chaves da casa, chaves dos veículos, roupas, tudo aquilo que esses vossos filhos estão apresentando. Desça sobre todos e permaneça para sempre em vossos corações a bênção do nosso Deus, que é Pai, Filho e Espírito Santo. Amém. Gente, amiga, um grande abraço. Agora fique com o programa Sabadão com nosso amigo Joelito Irineu Martinhago e até sábado que vem, se Deus quiser, estaremos juntos em oração. Um abraço fraterno a todos.

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2: Oi, gente amiga, muito bom dia. Estamos chegando mais uma vez, graças a Deus. E a todos vocês, meus amigos, o nosso grande abraço, o nosso carinho. E desejamos a todos um ótimo dia, um sábado maravilhoso. Esse final de semana que está estendido, né, gente? Segunda-feira é feriado, dia 7. Então, esse é um feriadão aí, caprichado, gostoso pra gente viajar, pra gente passear, pra gente se desestressar. Não é pra estressar, é pra se desestressar, né? Então, gente, vamos aproveitar esse final de semana. Que Deus abençoe a todos vocês. Espero que vocês fiquem conosco e vamos até o meio-dia com esse nosso programa, o Sabadão, que a gente sempre faz com muito amor, com muito carinho, viu, gente? Então, tudo de bom pra vocês, um ótimo dia e um maravilhoso final de semana. Bom dia, meu querido amigo Julito.
3: Buenas, Martinhago. Pois é, tchê, estamos aqui mais uma vez, sabadão chegando no pedaço, agradecendo esse povo querido que nos acompanha, Martinhago, e mais uma vez lembrando a todos que podem participar à vontade, porém, desta feita com texto, né? Escrevinhar ali pra nós. Mandar o seu textinho escrito pra que a gente possa ler, porque áudio a gente não consegue colocar no ar em virtude aí da propaganda eleitoral gratuita, em virtude aí do período eleitoral, melhor.

0: dizendo, né, não o é seu Irineu?
1: Não é porque nós não queremos.
0: Não é porque a gente não quer.
1: Ouvir a voz de vocês, é porque a gente não pode mesmo, né?
0: É.
1: Não pode correr o risco, não pode correr o risco. Então a gente. Porque sempre tem um engraçadinho no meio da história.
0: Tem, cara.
1: E gosta de colocar alguma pedra no sapato da gente.
0: É verdade. Então, Martiago, a gente agradece todo mundo e participação a mil aí, tá, pessoal? 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

0: Vamos então pra nossa piadinha?
1: Onde que tu tava? Onde tava tu?
0: Fiquei procurando tu.
1: Ô louco, sai fora, tio.
0: Então, na aula de catecismo, aí a professora perguntou: Juquinha, onde está Deus? Aí, ele está para onde iremos quando morrermos? Muito bem. Daniel, onde está Deus? Ele está no meio de nós. Muito bem. Zezinho, onde está Deus? Lá no meu banheiro, lá em casa. Imagina, Zezinho, quem te disse isso? Minha mãe, hoje ainda. Porque antes de eu vir para a escola, teve uma hora que ela gritou: Meu Deus, você ainda está no banheiro?
2: É, boa.

0: 8h31, Martinhago.
1: 8h31.
2: Aqui na Nativa Tchê.
1: Então. É, hoje é sábado. Não. É um especial.
0: É, do Tchê Bagual, do Irineu, do Joelito e de todos os nossos ouvintes.
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0: Ok, Martinhago, um bom dia pro amigo Júlio.

0: Alcemir, que está nos acompanhando, é ligados aqui na 91, Rudimar, meu amigo Rudimar, um abraço, tchê, tudo de bom? Deixa eu ver, o Rudimar, ele diz, ó, Rudi aqui de Torres, ligado na 99.5.
1: Só podia ser de Torres, né? Rudimar.
0: Não, mas eu conheço outros Rudimar daqui também, tem meu amigo Rudimar.
1: Ah.
0: Que é...
1: É do Rui Silva.
0: Não, não, aqui de, da Gaivota, da Gaivota.
1: É, Mar também.
0: É, Mar também. Ah, também é Mar, né? Ó, bom dia para todos da rádio. Eu sou o Orlando Martins, de Campo d'Água. Quero participar do sorteio do rádio da Exa Internet. E toca a música, pode ser uma dos mateadores. Portanto, mateadores tem aqui, ó. Tem o recadinho do Donizete aqui. Donizete, agora a gente só pode colocar texto, tá? Você manda o texto aí, você traduz aí, ou melhor, transcreve o que você falou aí, manda escritinho que a gente lê no ar aqui pra você, tá bom, meu irmão? Beleza, Martinhago?
1: Vamos pra frente?
0: Como é que você dormiu hoje, Martinhago? Noite passada, foi bem?
1: Dormi bem, depois de tomar um monte de xarope, um monte de chá, consegui dormir bem.
0: E aqui, ó, olha essa aqui pra você. Acolchoado, velho. Conhece?

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1: E aquele velhinho estava lá na cama, no seu leito, e estava aí realmente naquele estado lamentável, né? Estava bem mal, respirando. E de repente ele sentiu um cheirinho de pãozinho de queijo. Um cheirinho assim gostoso de pãozinho de queijo. Aí ele chamou o netinho. Ô bambino, vem qua. Vai lá na cozinha e pede pra tua nona mandar um bolinho desse que eu tô sentindo um cheirinho tão bom. Aí o netinho saiu correndo na cozinha pra buscar o bolinho pro vô, né?

0: Aí foi lá, dali um pouquinho ele voltou. Bambino, trouxesse o meu bolinho? Não, nono. A nona não deu. Aquela putana, por que que ela não deu? Ela disse que o bolinho é pro velório do nono.
1: Ai! Já tava mandando o vozinho
0: embora, né?
1: Ai, nono, aí nono.
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1: É, Martinha, tem disso.
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0: 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O barco. Beleza.
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1: 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Vamos que vamos, Martinhago.
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1: Agora são 9 horas com 2 minutos, 9:02.
0: Pedir pra o pessoal ali da Agropir, você manda pro seu celular, você esqueceu isso. O celular em casa, né? É. Então, dona Eliane aí, pessoal, pode mandar aqui pro WhatsApp da Mampituba direto, que é o 3533-2000, ou aqui do Joelito. Tá bom? Bom dia, Joelito. Bom dia, Martinhago. Eu sou a Catrine de Araranguá, sempre ligadinha na Rádio Mampituba, porque eu ganhei no sorteio aí o melhor rádio que eu já tive na minha vida. Não, essa parte não foi ela que botou, Martinha. Mas a Catrine já foi contemplada com o rádio da Hexa, né? Toca aquela música China Véia. Pra mim, amo essas músicas. Ah, se tiver sorteio, Joelito. Joelito, quero participar, hein? Abraços. Valeu, Catrine. Problema é essa música. Eu não lembro dessa música. China Véia. Deixa eu ver se tem.
1: China, China. Tem uma que é Chima Chimarrão, né? Não é China, né?
0: Não, é China Véia. Não é chimarrão, velho, Martinha. Não confunda caçar tatu com serenata, Martinha. É, China Véia não tem. Não tem mais. Ah, não, peraí, mas eu tô caçando outra coisa, tô caçando vinheta aqui.
1: Ah, então tu tá se caçando tatu.
0: Ô, Marquinha.
1: Diga.
0: Ó, será que é essa?
1: Qual?
0: Eu tenho a China Véia, só vai. Que a minha China Véia vai chorar.
1: Vai?
0: Será que é essa?
1: Depende.
0: Ô, Catrine, eu não sei, mas se não é essa, vai ser agora, ó. Lá foi. 9:04, bom dia.

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9: Tô cansado, se ficar nesse caso aí, já é uma piada, né?
10: Ô, Martiago, respira, Martiago. Onde é que você tava, Martiago? Eu não te vi, você saiu? Tava tão entretido aqui, colocando música e tal.
9: Fui lá botar...
10: Ô, Martinho, ah, tu foi lá botar o negocinho do carro?
9: Carro aí,
10: do estacionamento, mas você não é veinho já? Ai. Os veinhos não pagam, Martinho.
9: Tem um aí na frente. Tem um ali na frente, mas o carro não sai nunca.
10: Não, é que é assim, ó, Sombrio, eu acho que... Cara, eu não sei, mas eu acho que Araranguá não, mas Sombrio aqui, ele tem alguns pontos só que a pessoa pode passar, parar com a pessoa acima de 60 anos, ou seja, isso, o idoso, isso. Ele só pode em alguns pontos, tem pontos demarcados, né?
9: Isso, é.
10: Mas o bom era deixar aberto,
9: igual,
10: né?
9: Igual Içara, né?
10: Içara, eu acho que Araranguá também é, Içara, é aberto.
9: Tu tendo... Tu tendo teu cartão de velho?
10: Porque assim, ó, gente, ó, olha agora o que aconteceu com o Martinhago, tá aqui, ó, cansadinho.
9: É, foi quase lá... que eu liguei agora pro SAMU pra trazer o...
10: pra trazer você de volta aqui pro programa?
9: É, trazer o oxigênio.
10: É, ô, Martinhago, você acha que tem quantos metros essa escada aqui da rádio?
9: É grande.
10: Não tem como a gente vir aqui sem eles verem, a gente cortar um pedaço.
9: Pedaço,
10: a gente corta um pedaço aí no meio de semana, ninguém vê, aí a gente...
9: Tem aqueles elevadores agora que pelo corrimão, tu já viu esse elevador pelo corrimão?
10: Não vi.
9: É, tu bota a cadeira...
10: Não dá ideia, Martinho.
9: Bota a cadeira no corrimão, tu senta no corrimão e sobe.
10: E se a gente falasse pra fazer uma vaquinha, pra botar um aqui? Será que é muito caro, Martinho?
9: Mas então, sei lá...
10: Já descansou?
9: Não, agora eu vou contar a piada.
10: É, conta a piadinha aí, Martinho.
9: Diz que dois caipiras se encontram em frente à padaria para bater papo. Aí, ô, compadre, quanto tempo, senhor? Como anda o nosso amigo Nhototó? Você não sabe que desgraça aconteceu? O Nhototó foi pego roubando ovos.
10: Ué?
9: Já teve interjulgamento e ele foi condenado.

0: Ó, oh, coitado.
1: Não me diga, homem de Deus. Digo sim, uai. E o que aconteceu com ele? Ele foi enforcado, uai. Meu Deus, pelos ovos? Não, pelo pescoço.
0: Tá louco, Martinha Água.
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0: Risada boa que saiu ali.
1: É, saiu.
0: É o famoso chinoca.
1: Esse aí ficou, parece que gostou da piada. Né?
0: 9:17. Vamos que vamos, Martinhago. Martinhago, é o seguinte, ó, quero dar um recadinho pra você, Martinhago. Você que tá aí curtindo a nossa programação, que o Pietro, ou o, é o Pietro ou o Pierre, estão aqui querendo falar, Martinhago. Deixamos ou não deixamos,
1: Martinhago? Manda ver, imagina.
0: Deixa eu ver onde é que eles estão aqui, rapaz.
1: Perdeste, Deus?
0: Uai. Ah, tá. Não, tá aqui. Eu que viajei aqui. Vamos lá, bom dia, rapaziada. Opa, peraí, Joelito. Tem que tirar a risada, né? Com a risada. Tu viu ali, cara? Não parou mais de rir?
1: Não,
0: ô, piadinha boa.
1: Só ouvi.
0: Então tá, bom dia, Pierre.
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0: Mas tá. Martiago,
1: diga.
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0: ali, coisa tal, tal coisa. Certo, vamos certo. Ouvir quem entende do negócio, de verdade.
1: Nosso amigo Carlos.
0: 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Nosso
1: 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Na verdade, um grande empreendedor, né?
0: Como diria, o bicho ré entende do assunto, né, Martinha? Então. Bom dia, tio Carlos.
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1: Alô, meu querido amigo Carlos Budine, agora são 9:26, é hora de colocarmos música na conversa, meu caro amigo Dielito. Enquanto você prepara por aí, eu vou lembrando que no próximo bloco eu vou falar de pisos e revestimentos ali da GR3, que está com promoções aguardando por você. GR3 fica em Araranguá, aí na Alameda.
2: Acendino Moraes de Sá.
1: Acendino Moraes de Sá.
2: Tá certo, Martim, agora a gente falou do Donizete aqui, que ele mandou o áudio, ele mandou aqui, ó, parabéns pelo programa, aquele abraço, é o Donizete. Um abraço, Donizete. Bom dia, Martinhago. Bom dia, Gomes.
1: Bom dia.
2: Se possível, vamos de Romance de um Peão Posteiro. Será que tem? Vamos procurar aqui, Martinhago. Deixa eu ver aqui. Cara, não é que tem mesmo?
1: Romance de um
2: Peão Posteiro. É o nome da música. Coloca meu nome para o sorteio do rádio. Baita quebra-costela, Alexandre.
1: Outro pra você.
2: Sabe de onde que ele é, tchê?
1: De onde,
2: tchê? Mas bala, de Porto Alegre.

0: Lá de Poá?
1: Lá de Poá. Alexandre, um abraço, meu irmão. Capital de todos os gaúchos. Que legal, né, cara? Estamos longe. Rosalina, bom dia. Vocês hoje, eu e minha irmã... bom dia pra vocês. Hoje, eu e minha irmã, que somos gêmeas, estamos de aniversário. 67 aninhos de idade estamos completando.
0: 134?
1: 134. Não, Marchaga. Ah, é? 134, é. É, a minha matemática agora foi mais devagar. coloca aí uma música pra nós, Valsa das Flores, Rosinha.
0: Parabéns pra elas, né?
1: E eu e Rosinha.
0: Muitas felicidades, né, Joel?
1: É. Rosinha e eu, Rosinha de Forquilinha, obrigado. É a Rosalina de Forquilinha, Joelito. É a Rosinha e a Rosalina.
0: Rosinha e Rosalina.
1: É, olha só, parabéns. Legal, né? Parabéns, felicidades, Rosinha, Rosalina.
0: Que Deus abençoe aí, vida longa.
1: Elas são gêmeas, né? Ah. Ok? Ah. Se são aquelas gêmeas idênticas, eu não sei, mas a Rosalina tem a foto aqui. Tá novinha, tá... Tudo certo com a Rosalina, tô vendo a foto ali, ó.
0: Bonitona.
1: É, bonitona. Rosinha, Rosalina, um abraço pra vocês aí, que Deus abençoe, que Deus ilumine e que vocês possam viver muito mais.
0: Sabe, né, sabe que teve um negócio...
1: Sempre com muita saúde.
0: Dos dois irmãos que eram gêmeos, tu conhece a história, né?
1: Não. Hã? Tu não vem com essas piadas aí, Martinho.
0: Dos dois irmãos eram gêmeos, bem parecido, né?
1: É.
0: Agora a pessoa, se a Rosalina e a Rosa são bem parecidas, aí casam com dois caras no mesmo dia...
1: E os dois gêmeos parecidos?
0: Os dois gêmeos parecidos.
1: Aí vai dar B.O.
0: Aí um de noite reza e o outro não. E aí ele fica estroco daí pro lado. E aqui nem a Rosa, aqui é a Rosalina. Ó, tudo bem, mas só que nós não rezemos, né?
1: Não, mas tu sabe de uma que os gêmeos, essa é a verdade.
0: É.
1: Só que eles não eram gêmeos, mas as duas sim. Aí passou a mulher do outro, ele deu um tapa na bunduca, né?
0: Ah.
1: O cara disse, ô, para, essa daí é a minha. Daí é brabo, né,
0: tio?
1: Daí não tem como. Mas, Tiago, vamos. Deixa eu ver, falar da amiga Leonie aqui. Bom dia, amigos. Peço música O Barquinho para os ouvintes. E José Elias, bom final de semana pra vocês aí. Beleza, obrigado, amiga Leonie. Um abraço. Vamos então trazendo aquela que pediram aqui, Martinhago, ó. Romance de Peão Posteiro, tá aí, ó.
2: De um peão posteiro.

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1: E estava acontecendo um casório, isso antigamente, né? E a moça estava grávida. E aí o padre pergunta para aquele tradicional sim. Aí pergunta, né, se ele queria casar e tal. Aí vem o sim. Depois vem aquela célebre pergunta: alguém sabe de algum fato que possa impedir a realização deste casamento? Aí tinha um sujeito assim, foi falar no ouvido do outro cara: eu sei. Ué, e se você sabe, por que você não disse, cara? Você tá maluco? Se eu disser, quem vai ter que casar com a noiva sou eu.
2: Frivolous young woman.
3: Será? Banana.
4: E aí, fala, gente.
1: O que que foi? Mas então fala por lá como é que nós estamos.
5: Olha aqui, Martinha, agora. Já vi essas risadas que aparecem?
1: Ah.
5: Que é isso, né, tio?
1: Vamos lá então?
5: Ô, Martinha, o que que você quer?
1: Vamos, Maria, vamos com
5: o nosso. Vamos rapidinho. Vamos. Eu tenho aqui o nosso amigo Alex.
1: Ah.
5: Conhece o Alex, Martinha?
1: O
5: Alex. O Alex que eu conheço é o da loja De Luca. Mas tenho antes aqui do Alex, a gente tem o nosso amigo lá do tio João, pode ser rapidinho?
1: Então vamos, Cláudio.
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6: Olá, Irineu Martiago, mais uma vez passando aqui, direto do tio João. Para desejar um excelente dia, um grande final de semana, um grande feriado de 7 de setembro, compromisso, o dever cívico para todos. Lembrar de que nós, do Tio João, estaremos aqui a fim

0: trabalhando, tanto no final de semana quanto no feriado da segunda-feira. Estaremos prontos para receber nossos clientes. Deixar aqui aquele grande abraço àqueles que passaram na semana passada. Agradecer aos nossos colaboradores e vocês aí, esse belo programa, com todos os nossos amigos, clientes, que permite que adentramos as suas casas através do rádio, das plataformas digitais, enfim. Desejar aí um grande final de semana e também um ótimo feriado. Dizendo que, com todo o carinho do mundo, estaremos aqui de prontidão, prontos para atendê-los no final de semana e no feriado também. Um abraço a todos.
1: Vamos lá, então? Um abraço para o nosso amigo Cláudio. E agora nós vamos com o Alex.
2: O Alex.
3: Bom dia,
2: tio.
4: 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Um bom final de semana a todos e fiquem todos com Deus. 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
1: Tchau, meu amigo Alex. Bom final de semana aí, estendidão, né? Segunda feriado.
2: Martiago, vamos rodar música aqui, Martiago?
1: Vamos lá.
2: Tem um recadinho aqui. Bom dia, toca para mim escutar Celso de Santa Fé, Guarita. Fiquei ruim, é isso? Não entendi aqui, mas é do Tchê Chaleira. Daqui a pouco a gente prepara uma do Tchê Chaleira. E a Rosalina, ela mandou um áudio aqui, ela disse, ó, Joelito, eu e a minha irmã não somos parecidas. Nem parece que somos gêmeas, mas ela também é linda. Legal, né? Legal, um abraço a Rosalina e também a Rosinha, aniversariantes do dia. Martiago, olha o que tem aí, ó. Acelerou! Sai da frente, Martiago, tchê guri.

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1: E lá naquela sala de aula, a professora estava ensinando a não pegar nada dos outros sem ordem. E aí a professora pediu assim, ó, amanhã eu quero que vocês me tragam para mim alguma coisa e me digam como é que vocês fizeram para pegar essa coisa, esse objeto. Aí tá. No outro dia, todo mundo na sala de aula e a professora, bom gente, hoje vamos então para o resultado daquilo que nós começamos ontem. Vou perguntar para você, Luizinho, o que é que você trouxe? Ah, professora, eu trouxe um barbeador. Ok, barbeador era do seu pai. E o que é que o seu pai falou? Ah, o pai falou que eu devolvesse assim que eu chegar em casa. Muito bem. E você, Zezinho, o que é que você trouxe? Ah, professora, eu trouxe a bomba de oxigênio da minha avó. E o que é que ela falou? Ela falou, cof, cof, cof. Ai, que falta de ar. Sacanagem, né?
2: Jutiou da avó, né?
1: Jutiou da avó. Tá que nem o pessoal que sobe essa escada aqui da rádio, né?
2: É, mais ou menos assim, Martinho.
1: Eu cheguei aqui em cima que precisa de uma bombinha de ar.
2: Ô Martinho, lembrando mais uma vez, pessoal, não adianta mandar áudio aqui que a gente não vai conseguir rodar. É só escrito. Manda o textinho ali que a gente roda pra você, tá bom?
1: Manda um textinho.
2: Mas Thiago, eu quero dar um recadinho aqui, pode ser, meu filho?
1: Dá, dá.
2: 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Pessoal que, ó, amanhã churrasquito misto. 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
1: 50.
2: Cinquentão? Rasito? Uma onça?
1: Isso.
2: É uma onça pelo churrasco.
1: Onça pelo churrasco. E o churrasco não é de onça.
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2: 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Ô, Martinhago, o seguinte,
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2: Ó. 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
2: 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Tá aí dado o recado, Martinhago. Agora a gente vai atender aqui o Celso.

0: Caetano, a gente já mandou um abraço pra ele aqui. Deixa eu ver quem é que tá aqui. O Luciane, Luciane Spelluccio de Lima, Luciane. Tutto bene? A Lídia Lieschewski. Bom dia, meninos. Lídia, Cocal do Sul, roda a música Bugre do Mato, do Cordiona. Conhece, Martiago?
1: Como é que é?
0: Bugre do Mato.
1: Não conheço.
0: Eu conheço. Eu tenho aqui com o grupo Cordiona, tá aqui, então vamos rodar com o Cordiona. Valeu, Lídia. Um abraço. Muito obrigado aí pela companhia, tá bom? Thiago, posso tacar ali ficha?
1: Manda ver.
0: Manda ver. Dale que dale, Joelito. Socando canjica, eita, o Tibúrcio da Estância com João Luiz Correia. 10:03, bom dia.

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3: O garotinho que estava acompanhado da sua mãe chegaram numa farmácia. E aí a farmácia tem alguns expositores assim lá fora, né? E aí alguns produtos, alguns itens. Aí o menino começou a ler e falou: mãe, ó, aqui ó, camisinha. Mamãe, para que servem as camisinhas? Ah, é para usar na hora de fazer amor. Mas ela falou bem baixinho no ouvido dele, né? É para usar pra, na hora de fazer amor. Aí o garoto aí tá lendo, né? Ô, mãe, por que que essa aqui vem nesse pacotinho, tem 3 camisinhas? Ah, esses são para os garotos do colégio. Uma é para sexta, outra para sábado e outra é para domingo. Mãe, esses pacotes aqui, ó. Esse aqui, ó. 6 camisinhas. 6. Ah, esses são para os rapazes da faculdade, filhinho. 2 para sexta, 2 para sábado e as outras 2 para o domingo. Ah, mãe, esse pacotão aqui com 12. Esse aí são pros homens casados. Uma pra janeiro, outra pra fevereiro, outra pra março, outra pra abril, outra pra maio.
4: E aí vai, né? Quando não falha o meio, né, Matias?
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3: Como é que estamos agora? É quando são 10h17.
4: Vamos em frente aqui, Martiago. Vamos chamar o nosso amigo Pedro. Não, ah, tá. Não, tá, beleza. Não, hoje não tem Pedrão, né? Deixa eu ver. Ah, tá. Um abraço aqui pro Flávio, que está nos ouvindo ali na cidade de Torres, tchê. Martiago, o que você vai falar aí, Martiago? Pode chamar, tchê.

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1: Que maravilha, Martinhago. 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
1: Legal, Martinha. Ok, você falou, tá falado, meu irmão. 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

0: É isso? Construfaz.
1: Construfaz?
0: É
1: pra...
0: É. Construfaz, é o nome da empresa. A
1: empresa, é, imagina. É.
0: Conhece?
1: Imagina.
0: E tu conhece o Funcho?
1: Pois então, agora é que fiquei... Porque a Construfaz, o seu Enor, é que acabou ficando, né? A Construfaz era do Almerindo Heissig.
0: É.
1: E aí então, o seu Enor trabalhava junto aí, né? Com,
0: então, é o Funcho que tá lá,
1: e Martinho. Agora tem o pessoal que tá lá na... Aí a Construfaz ficou sendo dono do mercado, aliás... do restaurante Samar,
0: ah.
1: O velho, né? É, que é o pai do Giovanni lá.
0: Uhum. O tio João lá?
1: Não, tio João, não, tio João é outro.
0: Ah, tá.
1: O Cláudio é irmão do dono do Samar.
0: Do Samar.
1: É.
0: E o João é o pai do Cláudio do.
1: Exatamente.
0: Beleza.
1: E aí eles tinham a Construfaz.
0: Uhum.
1: Aí o sogro do dono, olha a confusão. O sogro do dono do restaurante Samar. Era o dono da Construfaz.
0: Ah, e tá lá o Funcho agora.
1: Só não sei se por acaso...
0: A mesma empresa.
1: Continua a mesma coisa ainda hoje.
0: Tá certo. Mas Tiago, então o Funcho mandou pra você aqui e ele quer a música É Pra Acabar com o Cheque do Leite.
1: Não é fácil.
0: Não é fácil. É bom dia, gostaria de ouvir a música O Vento.
1: Já rodamos, né?
0: Não, vai rodar agora.
1: Já rodamos o vento.
0: Você quer mandar pra alguém aqui?
1: O barquinho que foi, né?
0: É. Fala, rapaziada, muito bom. É, daí estamos aqui na lavação do Éder. Manda uma música do Ivonir Machado pra nós aí. Estamos aqui, Éder, João Pedro e o Renan Gordo. Não fala assim do Renan, não é gordo. Ele é gordinho, né? Abraço pra todos aí, valeu gurizada. Fechou então, vamos de música, Martiago.
1: Vamos lá.
0: Vamos começar com o vento, assopra aí, tchê. 10 e

0: leitecim.
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3: E aí, aquele senhor de 77 anos estava namorando com uma menina de 22 aninhos. Aí ele conversava, os dois se davam muito bem. Todo mundo olhava assim, sabe como é que é, né? Já pensou? 77 namorando com uma de 22. Aí ele chegou num ponto, o velho gamou por ela mesmo, se apaixonou e pediu ela em casamento. E ela aceitou. Quando souberam que o velho tinha pedido a menina em casamento, todo mundo correu pra cima. Não faz isso, cara, não faz isso. Não faz, não casa, não casa, não faz isso. Disse, mas por quê? Tu vai casar e vai acontecer o seguinte, cara. Tu não vai dar conta do recado. E ela é uma menina nova. Tu só imagina o que é que vai acontecer. Isso vai dar problema. Não faz isso. Diz, não, o que, que é isso? Eu me garanto, eu me garanto. Ah, não, mas olha, isso aí vai dar problema. Cuidado. E o cara não escutou conversa de ninguém e casou. Casou, fez uma festa bonita. Foi uma lua de mel maravilhosa e voltou para casa e começou a trabalhar. Quando fazia uns 2 meses que eles estavam casados, não deu outra. A menina nova encontrou lá na academia um jovem musculoso.
4: Ai, ai, ai.
3: Um jovem musculoso, bonitaço. E aí não deu outra. E aí o pessoal descobriu. E a conversa se espalhou. E quando a conversa se espalhou, chegaram pro velho de 77 anos e falaram, viu? Nós não falamos pra você que isso aí ia acontecer? O velho olhou bem pra ele e falou assim, então, o negócio é o seguinte, ó. Eu prefiro comer picanha em dois do que comer carne de pescoço sozinho.

0: É, tem disso.
1: Não tem disso?
0: Como é? Comer o miolo da melancia em dois do que comer o bagaço sozinho?
1: É, melhor comer.
0: Tá louco, tchê.
1: Melhor comer o miolinho do que aquela parte que tá pertinho da casca, né?
0: Ó.
1: Campeiro, é?
0: É, de vez em quando sai uma vinheta aqui.
1: Pois então, já são 10 horas com
0: 38.
1: 39.
0: 40.
1: É.
0: Como é que é? Um mais louco pra ir embora que o outro?
1: É por causa disso que vocês ficam velhos, né?
0: O
1: tempo passa depressa.
0: Ô, Martiago, mas tudo bem. Você acha que tem que ir embora, mas eu acho que ainda tem que ficar mais um pouquinho. 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
1: Tenho. Olha só, eu quero. 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
0: Sabe quem é que quer falar aqui, Martinhago?
1: Quem?
0: A dona Vitória Martinhago. Buenos dias, dona Vitória, Exa Internet.
2: Bom dia, Padre Elson. Bom dia pros nossos.
0: Peraí, Vitória, não é agora. Não... Padre Elson já passou, mas não é a Vitória que rateou aqui. Quem rateou quem foi, Martinhago? Foi Martinhago.
1: Foi
0: Martinhago. Foi Martinhago, esse marvado.
1: Fui eu.
0: Quer ver como agora ela vai dar bom dia pro povo do sabadão, Martinhago? Bom dia, Vitória.
2: Bom dia, Joelito. Bom dia, seu Irineu.
1: Bom dia,
2: ouvintes. Mais um sábado lindo começando. A nossa semana chegou ao fim. 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Obrigada, Jolita. Obrigada, seu Irineu. Um abraço e até semana que vem.
0: Valeu, Vitória.
1: Ô, Vitória, falou.
0: O senhor viu? Falando seu nome, deu bom
1: pois
0: dia pra
1: é,
0: você.
1: Então, um grande abraço pra Vitória aí, né?
0: Bacana, a Vitória que é do time de marketing da Exa Internet. 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
1: Então.
0: E agora, Martinhago, tem. Quem que você quer falar?
1: Música.
0: Mas você pegou aí pra falar? Manda pra quem, Martinhago?
1: Eu peguei aqui pra falar do pessoal da GR3 lá, né? Mais uma vez.
0: Tá.
1: Pessoal que tá precisando de pisos e revestimentos.
0: Aham, é bom.
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0: Ok, Martinhago. Ô, Martinhago, deixa eu ver aqui se a gente tem a Valsa das Flores.
1: Você
0: conhece?
1: Tem. Eu acho que tem.
0: Valsa das Flores, Martinhago? Não tem, eu acho, Martinhago.
1: Será que...
0: tem, não tem mesmo a Valsa das Flores.
1: Colocaram,
0: não tem mais aqui.
1: Eu acho que colocaram lá...
0: colocaram na floricultura, ficou lá.

0: Mas é, foi o que a Rosalina pediu, né? As aniversariantes, é as isso. Gêmeas, Rosalina e Rosinha, Rosinha.
1: É bonita
0: Rosalina.
1: Essa música, Valsa das Flores.
0: Mas, é, no, no, a nossa amiga Ivonete também disse que não tinha tocado a música O Vento, a gente já tocou pra ela, né? É, quem mais que a gente tá devendo aqui? Bom dia, Joelito. Bom dia, Martinha Guito. Exa Internet, gostaria de participar do sorteio do rádio. Música Recorrendo os Aguapés. Essa aqui eu tenho aqui. Essa eu conheço. Conhece, Martinha?
1: Imagina.
0: Recorrendo os Aguapés. Essa música aqui é do...
1: Meu amigo Antenor Novakovsky gosta muito dessa música.
0: Gosta? É do Porca Véia.
1: Porca Véia.
0: Então tá, Ivone, vamos rodar. A Lourdes manda algo aqui pra nós, tá tudo certo? Então vamos lá. Dele que dele na vaneira. Ajoelha e chora, Martinha.
1: Ajoelha e chora.

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1: E aí o cara foi se confessar com o padre, aliás, o cara meio malandrão, né? Foi fazer aquela famosa confissão, chegou lá e disse pro seu padre: padre, é o seguinte, ó, eu tava namorando com a minha namorada, sabe como é que é, a gente, isso era antigamente, que sabe que antigamente era um cuidado danado, né? Deus o livre fazer alguma coisa. Quando pegava na mão era aquela felicidade.
2: Mas como é que era? Eu tô perguntando pro senhor, que o senhor é lá das antigonas. Eu também não. Eu também não é de muito pouco tempo pra cá, mas eu já era mais tranquilo. Mas lá de Joel, 60 anos atrás aí.
1: A Joel, pegar na mão era coisa mais. De, quando pegava na mão, tu já tremia tudo, entendeu? Tu já ficava doidão, entendeu? Tu já ficava. Tu já chegava sonhando.
2: Então, naquela época, tu não via namorados assim, andando na rua de mão dada? Não, era raro.
1: Nos casos, quando era noivos, né? Quando era noivo, já andava, né? Noivo aí já andava, já andava. Senão, é os famosos carretes, né? Carretes. É um do lado do outro, né? Do lado do outro.
2: Sim.
1: Andando pelas estradas, né? Principalmente dos sítios e por todos os lados que iam conversando, né?
2: Certo.
1: Sentavam na cadeira um do lado do outro aí. Ele não pegava nem na mão, se pegasse, quando pegava na mão, Deus o livre, ficava, o cara ficava todo oriçado, né?
2: Sim, sim.
1: Peguei na mão dela hoje, pá, chegava à noite, era coisa aquela tristeza, né? Era uma, duas, três, cansava a mão, deixa pra lá. Prefiro não comentar.
2: Ai, Martinho.
1: Aí o cara ficava todo doidão, né? Depois veio vindo, e uma coisa...
2: Não, mas não tava contando uma piada aí, eu já terminou.
1: Isso, não, nem comecei ainda. Como é que tu falou dos carretes aí, tá aí coisa? Eu comecei a falar dos carretes, né? Agora até já perdi até a piada que eu ia contar. Mas tá. Um senhor. Agora vou ter que pegar outra que perdi, aquela eu esqueci. Um senhor bate a porta de uma casa e pergunta: oi, boa tarde.
3: Boa tarde.
1: O senhor, por acaso, pode contribuir para o lar dos velhinhos?
3: Claro.
1: Espere um pouquinho que eu vou buscar minha sogra.
2: Oh. Nossa, essa aqui eu perdi até a risada aqui, Maria, mas vou ter que dar uma risada boa aqui, ó. Essa foi rápida, né, Martiago?
1: Então, essa aí é aquele cara que tava na praia fazendo genuflexões. Esticadinho na praia fazendo genuflexões. Uma, duas, três, quatro, cinco, seis. Aí passou um bêbado perto dele assim: ei, ei, avança, avança. Pode parar com isso aí, porque a moça já foi embora.
2: Entendi. Essa foi melhor. Martinha, que loucura essa daí, hein, Martinha?
1: Pode ir embora, que ele já foi.
2: Já foi.
1: Ela já foi embora.
2: Beleza, vamos em frente agora, Martinhago.
1: Vamos lá.
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1: Ô, Martinhago, tá, beleza? Tudo bem. A contabilidade tá resolvido. E agora, o almoço de amanhã ao meio-dia ali pelas bandas do Rincão, Martinhago.
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1: Show de bola. Martinhago, te prepara para falar do BIG, porque eu quero, para finalizar o programa de hoje, eu quero falar da Hexa Internet. 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Você quer ver o futebolzinho? Quer ver o Tigrão jogando, Martinhago?
0: Sim.
1: Ontem 2-0.
0: 2-0.
1: Ganhou de quem?
0: Ai, ai, ai. Deixa eu me ver aqui, ó.
1: Foi daquele time ruim lá?
0: Não,
1: era bonzinho?
0: Bonzinho.
1: Bom, mas tá aqui, ó, pra ver os joguinhos do Tigre, Cuiabá. O Grenal, o Cuiabá é bom, né? Pra ver o Grenal, por exemplo, tu viu o Grenal?
0: Aham.
1: Ih, rapaz, eu vi o Grenal.
0: Internacional como tá meio danada, né?
1: Tá, rapaz. Sabe qual é que é agora? O foco deles é não cair no Brasileirão.
0: Certo, tá.
1: Porque
0: certo.
1: A Copa do Brasil já foi, né? Agora o Grêmio
0: agora
1: vai pra
0: aguentar,
1: cima.
0: Agora tem que se aguentar, né? E esperar pro ano que vem, né?
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0: Então,
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1: Certo, Martinhago. Depois de você falar tudo isso bonito, vou mandar um abraço aqui pro Luiz. Ele pediu aqui no Cabo do Socador. Eu acho que a gente já rodou, ainda não.
0: Eu não me lembro.
1: Consegue tocar essa música? Eu vou tocar. Se eu já toquei, vamos tocar de novo.

0: oferecendo pra Indiada Véia Macanuda, que tá na zona de novo.
1: Calma, Martinha, não é besteira, não é zona aquela que você ia, Martinha. É a zona do rebaixamento. Do Brasileirão, ô Luiz da Cabana 37, Lagoão em Araranguá, quem oferece. Ô Luiz, mas tu é gremista, ô Luiz? Você tá mandando pra essa rapaziada aí, eu acho que você é gremista, Marvado. Você é colorado e também tá meio assim
2: sofrido.
1: Ou a música vai pra você também.
2: Meio sofrido.
1: Ah, e ele botou aqui, ó, e obrigado pelo rádio. Ah, ele ganhou um rádio aqui na Hexa, Martinhago. Ah. Ele ganhou um rádio, Martinhago. Ganhou, disse que é bom o rádio, é top. Obrigado, Luiz. Ah, tá aqui, ó, no cabo do socador. Então, no próximo bloco a gente vai rodar. Porque agora eu tenho a faculdade do campo dos mateadores, vai pro Luiz também, lá da cabana 37, o Marvadão. E a segunda, o trem da saudade, Martinhago. 11:04, bom dia.
2: Bom dia.

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2: Pois então, por essa eu não esperava, diz o cara aquele. Então, vou.
3: É, vieram. Ô, Martiago, vai lá, Martiago. A última piada do Sabadão, Martiago. Porque me disseram que o Fusca já tá de motor ligado.
2: Já tá de motor ligado. É boa essa do Fusca aí, né? Bom, eu vou. O cidadão tava chegando nos seus 50 anos, né? De casado. E falou pra velhinha: vamos fazer uma festa? Vamos. Então vamos fazer lá na nossa fazenda, lá onde nós fizemos nosso casamento? Então vamos. Aí resolveram fazer toda a festa lá na fazenda, não tinha feito aquele casamento bonito. Convidou todos os amigos, aqueles que ainda estavam vivos, né? Que foram o casamento, uhum. E mais um monte de gente. Foi aquela festa danada. Aí quando estava tudo na noite ali na fazenda, o pessoal, né? Aí diz o velhinho assim: ó, minha velha, tu te lembra o que aconteceu quando chegou ali para umas 10h30, 11 horas da noite, no dia do nosso casamento? Diz a velhinha: me lembro, seu marvado. Nós saímos pé pro pé e fomos lá perto da porteira. Tá? Vamos lá? Só pra nós comemorar os 50 anos, vamos lá? Vamos? Aí os dois saíram de fininho, escondidinho, e foram lá na porteira, lá perto da cerca onde eles tinham ido, né? Quando ela quando tinham casado. Aí o velhinho se avançou na velhinha e mandou pra ver daqui, mexe dali, mandou ver na velhinha. E pá daqui, pá de lá, aquele negócio todo, pá, o tempo passou. Aí diz assim: bah, meu velhinho. Aí a velhinha, né? Bah, meu velhinho, mas hoje tu tá loucão, né? Diz ele: também. Dessa vez a cerca é elétrica.
3: Ai, tinha um motivo pra aquilo tudo.
0: Sabadão, aqui na Nativa Tchê.
3: Então, Martinha, 11 horas mais 18 minutos.

0: Minutinhos, o que você me diz, Tchê Baguara?
1: Eu digo que você vai sortear o rádiozinho.
0: Vamos sortear aqui, Martinha.
1: Então tá, vamos ver pra
0: quem. Bom dia, aqui, né? Toca aí o calendário da saudade. Obrigado, Ondina de Praia Grande, Santa Catarina. Está animada a programação com as piadas e boas músicas. Sabadão, Rádio Mampituba 99.5. Ondina, lá de PG.
1: PG?
0: Praia Grande.
1: Praia Grande.
0: O Zé Valente botou aqui. Depois vai rodar no Catiça aqui, que a gente não roda áudio, né, Martiago?
1: Ah.
0: Oi, bom dia. Eu queria a música Revera Castelhana com o grupo Minuano, Silvano de Passo de Torres. Rodamos ou não rodamos, Martinho?
1: Rodamos.
0: Mas então tá. Oi, gostaria de pedir a música pro tio Valmir, que incorporou o Baianinho de Mauá no Sinucão. Conhece o Baianinho?
1: Ele quer dizer que tá bom demais.
0: É?
1: Que o cara tá bom demais.
0: Será que joga tudo isso?
1: É.
0: É, mas se ele disse, tá dizido, né?
1: Tá dizido.
0: Ok, Martinho. Vamos sortear aqui um rádio, Martinho. Ô, Martinho, ó, seguinte, ó. Vou falar o seguinte, ó. Segunda-feira é feriado, tá?
1: Isso.
0: Terça-feira.
1: Sim, oito. Terça-feira. Dia 8.
0: Quem chegar, ó, os três primeiros que chegar na loja da Ex aqui em Sombrio. O pessoal mandou dizer aqui, tá?
1: Ah.
0: A gente vai sortear um rádio agora, tá?
1: Certo.
0: Os três primeiros que chegar lá na loja da Ex e fechar um plano, né, com a Exa, vai ganhar um rádio.
1: Ah, que legal, que legal.
0: Olha só, hein? Então, segunda é feriado, terça-feira. Vai chegar lá, pessoal da Exa já liberou aqui este cupom Vale Rádio. Os três primeiros que chegarem lá ganham
1: e fechar,
0: um rádio.
1: Mas
0: e fechar o plano.
1: Tem que fechar o planinho.
0: Como dizia meu amigo, fecha um plano que dá certo.
1: Tá bom, que legal. Uma promoção legal.
0: É.
1: O que mais nós temos?
0: Bom dia, ótimo final de semana. Lauro Borba, da Gaivota. Eu já tenho ganhador aqui, Martinho. Ganhadora, deixa eu ver.
1: Já correu ali, já marcou.
0: Correu.
1: Diga ali.
0: Carlos Sávio, de Araranguá. Ele mandou música pra Júlia e pra Isadora. O final do telefone, 0257. Carlitos, a gente vai mandar pra você. Ah, não. Que mandar nada, né? Passar lá na Ex.
1: Passar na Ex. 0257 é o final, né?
0: É, 0257. E o seguinte,
1: Carlito.
0: Martinho, é o seguinte, ó. Agora o pessoal que ganha rádio aqui na Mampituba pode tirar ali na Exa de Sombrio.
1: Aham.
0: Agora tem a Exa de Sombrio e a Exa de Araranguá.
1: Então tá.
0: Lembrando que o pessoal da
1: Facilita,
0: Gaivota.
1: Facilita, né? Facilita o pessoal daqui.
0: Pessoal
1: também.
0: Da Gaivota também, ó. 0800-050-8080. Gente, estamos ali sempre com um cafezinho gostoso.
1: É na rua, na rua das Sombrinhas.
0: A Rua das Sombrinhas.
1: A primeira na frente, né?
0: É, a primeirinha.
1: Bem
0: é.
1: Na esquina com a.
0: Bem na frente da loja. Cara, me deu agora. É ponto 10? Não, não é ponto 10.
1: Também não lembro, né?
0: Agora esqueci, rapaz.
1: Não, força a minha Deus, ideia, porque
0: meu
1: eu também
0: amigo
1: não lembro.
0: Dionis. Mas tá, ô Martinho, é o seguinte, ó.
1: Tem uma loja que vende capinhas, parece que é pra aqui.
0: Não é capinha, é negócio celular. É uma
1: de
0: loja.
1: Computadores?
0: Não, é celulares mesmo, mas é uma loja completa. Ah, é o Nota 10.
1: Ah, Nota 10.
0: Lembrei, Martinho. Minhas ideias estão melhor que as tuas, viu? Vice? Ô Martinho, por que você tá com um semblante que tá arrumando a mala?
1: Não, já arrumei.
0: Tá indo embora, Martinho?
1: É.
0: 11h22, Martinho.
1: Vou chegar bem na hora do sorteio do bife.
0: Sorteio do bife. Tá bom, Martinho.
1: Que bife? Do ovo?
0: Do ovo nada. Lá saiu uns bifão que eu sei, umas picanhas.
1: Ai, ai.
0: O que você tem pra dizer? Você quer dar tchau?
1: Eu quero dizer o seguinte, que eu fiquei muito feliz de estar aqui hoje, mais uma vez, né? Com a graça de Deus.
0: Certo.
1: Aquele que nós falávamos aqui entre ele e o Joel. É, com Deus a gente está caminhando, né? Vai devagarzinho, vai sempre. Sempre presente, sempre persistente. É assim que é a vida da gente.
0: Uhum.
1: E eu desejo que todos vocês que estão conosco agora também façam a mesma coisa. Não precisa ter pressa, não precisa ser esganado. Vamos devagar e sempre. Sempre com a presença de Deus na vida de vocês e o trabalho de vocês. Ele vai abençoar e tudo vai ficar muito mais fácil a caminhada. A jornada da gente fica mais leve quando a gente caminha com Ele. E a gente espera estar de volta na próxima semana, no próximo sábado. Estamos aí com o feriadão. Pessoal, se cuide, pessoal que vai viajar. Muito cuidado pelas rodovias. A gente tem visto tanto acidente por aí, né, gente? Vamos se cuidar, muita atenção. E se beber também, festar, por favor, não use o volante. Deixe alguém dirigir o seu carro. É, alguém que não bebeu, tá bom, gente? No mais, um excelente

0: final de semana, Joelito, foi um prazer estar com você mais uma vez. Deus nos permite isso e eu espero que por muitas vezes ainda. Bom final de semana para você e para sua família. Um grande abraço, amigo, até na próxima.
1: Beleza.

Gente, feriado, tudo de bom pra você sempre, tá bom? Tá certo? Joelito tá indo nessa. Peraí, vamos descer junto, Martiago. Calma, Martiago. Martiago já vem aqui querendo apertar a mão. Que rapaz, espera aí, vamos descer junto. Ô, Martiago, deixa eu só. Nós temos aqui um comercial pra ir buscar, Martiago. A linha Araranguá e a gente não vai. Meu amigo Nunes, ele mandou aqui, ó. Bom dia, meus amigos. Nunes da SC Capotas em Araranguá. Estamos ligadinhos aqui na melhora. Abraços a todos os ouvintes. E em se tratando de bambonas, você sabe o que é bambona, né? É aquele gigantão, aquelas bambonas gigantão. Em se tratando disso, meu amigo, é com o bicho velho. Se tratando de capotas, é com meu amigo Nunes. Nunes da SC Capotas. Nunes, nós vamos visitar ele essa semana, vamos? Promete, Martiago? Tá certo, Nunes. Um abraço pra você. Obrigadão aí pela companhia também, tá, meu irmão? Um abraço, tchê. Pegou nós de saída, índio, velho. Valeu, gente. Um abraço e até sábado que vem. Tchau, tchau.

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0: Deus do livre, de Deus. Alô, amigos, estamos começando aqui pela Zona 99,5, a sua FM Nativa, mais uma bailanta do Catiça. Vamos juntos, em nome da alegria, até às 16 horas. Vamos dando sequência no Sabadão da 99, a festa gaúcha no seu rádio, que já começou às 8 da manhã, com eles que estiveram por aqui, Joelito Gomes e Irineu Martial. Com a certeza e alegria de poder contar com a sua companhia, aqui estamos nós. Portanto, em Diadado Extremo Sul Catarinense, Litoral Norte Gaúcho, internautas de todo o planeta, o nosso extensivo e carinhoso abraço a todos vocês. Sim, nossa, mamãe já dizia.
1: Ele é.
0: Claro. Aqui estamos nós de cabelinho penteadinho, cheirosinho, queridinho, bonitinho, nem tanto, mas nós estamos aqui com o único e exclusivo objetivo: transmitir alegria a todos os nossos queridos e amados ouvintes. Que possamos nós nos contagiar com coisas boas, energias positivas e fazer desta tarde a tarde mais alegre do rádio brasileiro. Que

Não, sou doido, vou saber o que me aguarda, né? Então tá certo, maravilha, clima gostoso, agradável aqui no extremo sul catarinense. Que maravilha poder contar com a sua companhia, com a sua audiência. Bailando no Catiça no seu rádio. A partir de agora, vai deixando o seu recadinho por aqui. No 48-3533-2000, que é o nosso WhatsApp. Que nós te atendemos com muito prazer, com muito carinho. Lembrando que no final do programa de hoje estaremos sorteando mais um lindo radinho pra você, retribuindo o carinho da sua companhia. Lima gostoso, 16 graus aqui nos estúdios. Imaginaria eu que estivesse um pouquinho mais aquecido, né? Mas que possamos nós nos aquecer então, com esse calor humano, com essa energia positiva. Que assim possamos nós então, né? Nos contagiar com coisas boas.

Querido Deus maravilhoso e eterno Pai, nos colocamos diante da tua santa e amada presença. Nesta oportunidade, nós queremos te agradecer, é claro, por ter nos agraciado com a semana abençoada. E te agradecer, é claro, por nos conduzir até aqui. Te agradecer pela nossa saúde, pelas nossas vidas, é claro, pelo ar que nós respiramos. Ser grato a ti por cada um dos nossos ouvintes. E que o Senhor possa nos conceder inspiração, que possamos nós então transmitir alegria a todos que nos acompanharem nesta tarde. Essa é a nossa simples e humilde oração, em nome do teu filho amado Jesus. Para abrir o programa de hoje, Trem das 12, a banda Opus Dei, aí está.

Aí está, banda Opus Dei, subo morro, desço morro, agora meio-dia, mais 38 minutinhos, a bailanta do Catiça no seu rádio. Que maravilha, lembrando que neste final de semana, hoje, portanto, no Salão de Eventos Recanto das Taquaras, tem arrastapé, tem bailão, você é nosso convidado super especial para animar a festa de logo mais, Maico e Tiago, e também Isaac e Diego, com início às 19 horas. 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Com ele, meu amigo, tio Sérgio, velho. Gente boa! Ei, que maravilha! E pra você, é claro, né? Que gosta de dançar,

0: gosta de chacoalhar o esqueleto? Não é somente no sábado, só na sexta-feira ou até mesmo no domingo. Sabe por quê? Porque na quarta-feira também tem tarde dançante, que maravilha! É o baile da melhor idade. No dia 9 de setembro, a partir das 14 horas, no salão de eventos Camp do Alemão, em Sombrás Torres, Rio Grande do Sul. E a animação está por conta do Joia Martins e Sanfona Mix. E você é nosso convidado super especial. 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Baile da melhor idade, música, dança, alegria e boas companhias. Que coisa boa, não? Então tá certo, meu amigo alemão do Sombrás. Nessa quarta-feira tem, na outra tem mais. Deus do céu. Que coisa de louco. Muita gente boa chegando por aqui, viu? E lembrando que nós estaremos sorteando um lindo radinho pra você que participa sempre comigo por aqui, todos os sábados, né? 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Muito bem. Rapaz de Deus. Deixa eu me ver por aqui. Seu Zé Valente deixou seu recadinho cedinho, seu Zé. Barbaridade, Índio Velho, gente boa. Fala, seu Zé.
1: Bom dia, Índio Velho.
0: Buenas, tia.
1: Mandei pra nós com o Mano Lima, estouro de tropa.
0: Ah, sim.
1: Eu percebo o pessoal da Veneza, do Rio Mãe, da Furquilinha, que estão subindo a trilha dos tropeiros em direção ao rancho.
0: Perfeito.
1: E a todo o pessoal das cavalgadas que sempre estão aqui pelas querências. Eu pensei que pro meu amigo Tio Gui, que tá no apoio aqui no rancho já pra preparar a boia pra os tropeiros que estão subindo a trilha da Veneza.
0: Uhum.
1: Aqui é Zé Valente, São Bento, Bom Jardim da Serra. Um abraço pro amigo.
0: Então tá certo, seu Zé. Grande abraço, querido. Obrigado pelo carinho da audiência. Bom Jardim da Serra, nos dando a honra, a alegria da sua companhia. Ui, e o seu Adão, hein, seu Adão? Deixou seu recadinho também. Diga, seu Adão.
2: Boa tarde, Catiça.
0: Buenas.
2: Já tô mandando um alô pra ti.
0: Sim.
2: Quero uma música aí, o baile da Tia Marica.
0: Opa!
2: O gaúcho da fronteira, tia.
0: Tá certo! Valeu!
2: Tudo de bom, um abração pra ti.
0: Tá certo, querido.
2: Um abraço aí, chinchado pra ti.
0: Ah, que barbaridade. Grande abraço, Zé. Obrigado pelo carinho. Quem mais aqui deixou seu recadinho também? Boa tarde. Quero pedir a música Namoro de Sítio, pro meu avô Zezinho Borges e pro meu avô Zezinho Borges e também o meu pai Antônio, aqui da Chapada dos Borges, o Mampituba. Estamos te ouvindo, Catiça Velho. Aqui é a quem? A Chayane. Ô, oh, Chayane. Beijo no teu coração, menina. Obrigado pelo carinho. Daqui a pouquinho tem aí um namoro de sítio pra matar a saudade, né? É maravilha. É, matar a saudade do namoro, né? Pra quem namorou, né? Chegava na casa da prenda e os bucica, que o cerro parecendo um serrote, né? Querendo pegar no carcanhar do coitado. Hã? E o velho lá do fundo atiçando os bucica, né? O índio velho, o carçal dedão de volta. E a véia só dizia:
3: para quieto, meu genro. É, meu velho. Senão a nossa filha não casa.
0: Deus do livro. Então tá certo, agora meio-dia 43, um minutinhos, estouro de tropa, seu Zé Valente em Bom Jardim da Serra.

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Baita abraço do Gaúcho da Fronteira. De vez em quando nós estamos por aí, né, tia? Baita abraço.

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5: Vamos nós por aqui, agora são 13 horas. Exatamente, 13 horas mais 30 minutinhos. E a Bailanta do Catiça no seu rádio, até as 4, o melhor da música gaúcha, o melhor do tradicionalismo. Que maravilha, muita gente boa chegando por aqui, nos dando a honra, o carinho da sua companhia. Que coisa boa, vamos que vamos. 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Que maravilha! Vamos que vamos por aqui. 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Que maravilha. 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Meu amigo Ney, tá na sintonia. O nosso abraço, o nosso carinho. 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

0: 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Agora 3:04, 3:04. Bailando no Catiça. 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Muito bem, seguindo por aqui. Muita gente boa chegando por aqui, muita gente boa chegando por aqui. Vamos que vamos. 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E a bailanta do Catiça no seu rádio até as 4, é claro, muita gente boa chegando por aqui. Deixa eu me ver quem está comigo aqui no nosso WhatsApp 48-3533-2000. Muita gente boa, como falei, né? Vamos ouvir aqui quem é que está comigo por aqui, deixando aqui o seu recadinho, né? Deixa eu me ver aqui, a nossa ouvinte, que ela deixou o seu áudio aqui. Então tá certo, vamos ouvi-la.
1: Entendeu? Olá, boa tarde, Catiça, tudo bem com você?
0: Tudo certo.
1: Ô Catiça, por gentileza, roda pra gente aí a música Cambicho na Internet. Tudo de bom, abração. Aqui é a Bete.
0: A Bete, Sanga da Toca, Araranguá, obrigado pelo carinho, bom final de semana, menina. Quem mais por aqui, meu amigo Tchê Cavalo, Siderópolis, ouvindo aqui a bailanta do Catiça.
2: Boa tarde, meu amigo Catiça.
0: Buenas.
2: Roda pra nós aqui do Bar Três Garotos, Baile da Mariquinha.
0: Baile da Mariquinha.
2: Gambá.
0: Aham. Então tá
2: aqui
0: certo.
2: O amigo que vos fala, Tchê Cavalo. Parou que tá virado só em animal, rapaz.
0: Que barbaridade.
2: Ai, bicho.
0: Então tá certo. Perfeito, meu nobre. Vamos que vamos por aqui, em nome da alegria. 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Com ele, meu amigo tio Sérgio Velho. Gente boa. Coisa de louco, né? Então tá certo. 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

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Então tá certo, vamos de música. Vamos trazer ele, meu amigo João Luiz Correia. Que tal, índio velho? Gente boa. Queria te contar um negócio. Meu amigo João Luiz Correia, ainda conversando com ele hoje pela manhã, né? Barbaridade. Vamos rodar então? João Luiz Correia. É? Agora são 13h09. João Luiz Correia, aí está, um cambicho na internet, hein, João? Sabe que essa música aí, eu acho que tem tudo a ver contigo, hein, rapaz? Aí está.

0: Isso vai dar problema.
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Também estamos aqui no programa da Bailanta do Catiça, do nosso grande amigo Catiça, e roda aí mais um sucesso dos Tiranos. Aquele abraço!

pouco. Pra ele, que está de radinho ligado comigo lá em Três Cachoeiras, dizendo por aqui, buenas, meu amigo Catiça, coloca aí os tiranos. Fim de semana, é, pro meu padrinho Manuel lá de Tramandaí, também o tio Alemão da Cachaça e também pro meu pai. É, que tá lá na Praia Grande, só namorando o bicho velho. Deus o livre, Deus, tá certo, meu nobre.

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Muito bem, vamos lá, agora são 13:32, bailando do Catiça no seu rádio. Que maravilha, vamos que vamos por aqui. 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Que coisa boa. Então tá certo, vamos que vamos por aqui. Agora são 13:33. 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

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Vamos lá! 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Que maravilha! Vamos lá, muita gente boa chegando por aqui. Lembrando mais uma vez que nós estaremos sorteando no final do programa de hoje um lindo radinho para você que nos honra com a sua participação, com a sua companhia todos os sábados por aqui, viu? 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Muito bem, deixa eu me ver quem mais está comigo por aqui. Vamos lá, o que diz o nosso amigo por aqui? Boa tarde, meu amigo Catiça. Sou o Orlando Martins, do Campo d'Água, e quero participar do sorteio do radinho.

0: também, se possível, aí tocar uma música para nós ouvir aí. Você escolhe. Então tá certo, querido. Grande abraço, obrigado pelo carinho da companhia. Meu amigo Ari Oswaldo Osório, de Tubarão, tá ligadinho comigo? Pedindo aí as mesmas músicas, como diz ele por aqui, que é a Chica Rufina. A Chica Rufina e também a Tigra Marcolina, aí daqui a pouquinho nós atrafunca pra ti, tá certo, meu nobre? Deixa eu ver quem mais aqui está nos honrando com a sua companhia. Deixa eu ver, vamos lá.
1: Boa tarde, Catiça. Seu Catiça, bota aí a caminhonete branca pra nós, hein? Ah. E não se esquece de botar o nosso nome no sorteio. Beleza?
0: Então tá certo, daqui a pouquinho a caminhonete branca. É necessário dizer o nomezinho e a cidade aqui, viu? Tá certo então? Mas vai lá, mandando o seu recadinho aqui que nós te atendemos com muito prazer, com muito carinho, viu? Quero mandar um abraço muito especial para minha sobrinha Nani, que está em Porto Alegre, no Hospital Conceição, cuidando veinho, né? Meu cunhado João tá aí se recuperando de uma cirurgia, mas não vai dar tudo certo porque já deu tudo certo. Pensamento e energia positiva. Que Deus é bom e ele é fiel e vai dar tudo certo. Ou melhor, já deu tudo certo, viu? Questão agora só se recuperar e voltar pra casa e fazer um churrasco pra nós aí, viu? Beijo, Nani. Obrigado pelo carinho. Deixa eu ver aqui o nosso amigo. Mandou aqui, de certo, seu nomezinho e endereço, né? Deve ser. Vamos lá.

0: Devane do Canto Tomás, Araranguá.
1: Ah, perfeito, meu nobre. Tá certo, querido. Agora sim, vamos lá. Quem mais aqui deixou o seu recadinho?
2: Boa tarde, Catícia.
1: Buenas.
2: Catícia mandou uma música pra mim. Tô aqui em casa trabalhando aqui na marcenaria. Toca pra mim Galgo do Penharol. E tem um menino conversando aqui junto comigo. Manda pros meus filhos. Pro Guilherme, pro Vinícius, pro Theo e pra minha esposa Fernanda.
1: Então tá certo, querido. Forte abraço. Obrigado pelo carinho. Meu amigo Chiquinho, na cidade de Sapucaia do Sul, também tá ligadinho juntamente com a família, a esposa Rosineia, a família aí, todo mundo ligadinho, nosso abraço, nosso carinho, Chiquinho. Meu amigo Cláudio, lá em Boston, também tá ligadinho comigo, meu nobre, grande abraço, obrigado pelo carinho. Gente boa demais, o Claudinho. Meu amigo Nico, irmão do Cláudio, lá em Rio do Mangue, Morrinhos do Sul, ligadinho comigo também. Os pais do Cláudio, o Poda, e também a dona Marlene, ligadinhos comigo lá também. Muito obrigado pelo carinho de vocês. Quem mais aqui?
3: Boa tarde, Catijo.
1: Buenas.
3: Aqui é o Graziano, conhecido como Pelicano. Balneário Rincão, Santa Catarina.
1: Isso.
3: Quero participar aí também, hein? Estou ligadinho, hein? De folga hoje. Eu puxo as empresas e os alunos, né? Vou trabalhar só segunda-feira.
1: Opa.
3: E diante. Aproveitar as finais de semana pra descansar, hein?
1: Isso.
3: Um abraço aí pra vocês todos da rádio.
1: Tá certo, querido. Lembrando que segunda-feira é feriado, né? De repente tu não lembrou, rapaz. Quem sabe volta só na terça pra ficar bom. Tá bom, querido. Nosso abraço, nosso carinho, nosso muito obrigado pelo carinho da companhia. Agora são 13:41. Bailando do Catiça por aqui. Alguém nos pediu e aí está. O baile da Mariquinha. Coisa de louco.

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agora são 13:59. É nóis. Como dizia um amigo meu aí, né? E depois de nós, é nóis de novo. Deus o livre. 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

0: 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Muito bem, vamos lá. Muita gente boa chegando por aqui. Deixa eu ver quem mais deixou o seu recadinho por aqui. Vamos que vamos. Vai deixando o seu recadinho, viu? Meu amigo Adísio, dizendo o seguinte por aqui, boa tarde, é o Adísio de Braço do Norte, e eu gostaria de pedir uma música e oferecer para minha esposa Eliane, Lembranças do Porca Véia. Então tá certo, meu nobre, daqui a pouquinho, viu? Já vamos atrafuncar Lembranças do Porca para vocês aí, tá certo? Quem mais aqui? Vamos lá.
1: Boa tarde, Catiça.
0: Buenas.
1: Quero concorrer ao rádio aí.
0: Opa.
1: E quero mandar uma música aí pra minha esposa, Duzane Beatriz Guimarães da Silva.
0: Ah.
1: Pra Tamir, pro Ramon.
0: Sei.
1: Pro Moacir. E pra toda a turma da galera da canoa do tio, do vô Getúlio.
0: Aham.
1: É aqui da Gaivota.
0: Sei.
1: A gente tá por aqui cuidando da peixaria e vendendo um peixinho.
0: Opa, então tá bueno. Então tá certo, querido. Vamos que vamos por aqui. Quem mais aqui deixou o seu recadinho também? O nosso amigo diz o que aí? Vamos ouvi-lo? Fala, meu mestre.
2: Boa tarde, Catiço. Aqui é Zé Corubu do Arroio do Silva.
0: Sim.
2: O Avelino.
0: Tá.
2: Toca aí pra gente, metendo o pé na jaca. Certo, amigo?
0: Tá.
2: Obrigado,
0: certo.
2: Tchau e fui.
0: Então tá certo, daqui a pouquinho mais. Vamos meter o pé na jaca pra não ver o tamanho do estrago. Tá certo, meu nobre? Pé.

0: Vamos ver aqui meu amigo gaúcho de Dom Pedrito, ligadito comigo por aqui também, mandando o seu recadinho. Forte abraço, meu nobre. Obrigado pelo carinho da sintonia. E deixa eu me ver o que fala a nossa amiga por aqui. Vamos lá.
1: Boa tarde, Catiça. Boa. Gostaria de pedir uma música para vocês aí da rádio, pro Albani, seu amorzinho, pra Júlia e seu companheiro, que é seu amorzinho também, pro Cláudio, meu namorado, pra toda aquela galerinha ali do CTG do Orlando Piuco, fazendo favor. Obrigada, querido. Um abraço a todos e um bom final de semana com muitas bênçãos e graças.
0: Amém.
1: Gratidão hoje sempre com chave de ouro.
0: Que maravilha. Obrigado pelo carinho. Que coisa bacana. Obrigado pelo carinho da sintonia. Vocês que interagem, participam comigo por aqui. É um prazer enorme tê-los por aqui, viu?
2: Boa tarde, boa tarde.
0: Buenas.
2: Amigo Catiça.
0: Sim.
2: Que é o Cláudio de Caxias do Sul, que tá em Balneário Gaivota hoje.
0: Perfeito.
2: Visitando o seu Antônio, pai.
0: Aham.
2: Tá te mandando, Antoninho, tá te mandando um abraço aí, estamos aqui ligadito na rádio aí.
0: Tá
2: dando
0: certo.
2: Umas risadas aí.
0: Ah, coisa boa. Vou
2: dar um grande abraço, então, pro Antoninho e pro meu irmão Maninho de Praia Grande.
0: Então tá certo, querido. Forte abraço, meu nobre. Obrigado pelo carinho, viu? Muito bem, vamos lá. Meu amigo alemão da cachaça, não é que deixou seu recadinho por aqui também, o nego velho? O alemão velho, gente boa. Ele que é representante dos vinhos Demoter, ou melhor, vinho da Serra Gaúcha. O que, que diz aí o nosso amigo? Fala, meu irmão.
3: Boa tarde, meu amigo Catiça.
0: Buenas.
3: Boa tarde aos ouvintes da Mobituba. Aqui é o teu amigo Guaiaca.
0: Isso, seu Guaiaca.
3: Grande Guaiaca, o alemão da cachaça.
0: É verdade.
3: Ô sogrinho, ô Catiça, agora eu tô aqui em Passos de Torres.
0: Opa!
3: Não tô em Rio Maina. Tô aqui com a minha sogrinha.
0: Uhum.
3: A dona Guilmar Esquenato Mesari, meu amorzinho, Davi. Estamos aqui em Passos de Torres.
0: Tá certo.
3: Quero mandar um abraço pro meu amigo o Antônio Carlos. Mais conhecido como Maneca, lá de Três Cachoeiras.
0: Isso.
3: Que tá lá na casa do amorzinho dele em Praia Grande. É, o Maneca não é fraco, não.
0: Não.
3: Maneca é. Tá por cima da carne seca.
0: É verdade.
3: Um abraço pra ele. Um abraço a todos os meus amigos, sim, minhas amigas. E também para todos os consumidores dos vinhos Demoter.
0: Claro. Então tá certo, meu amigo alemão da cachaça, representante exclusivo dos vinhos Demoter, que nós falamos sempre por aqui, viu? 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Que maravilha, agora 14h, ou seja, 14 horas, mais 9 minutinhos. Vamos de música, César Oliveira, Rogério Melo, o Penharol. Aí está.

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2: Muito bem, agora são 14:26 e a Bailanta do Catiça seguindo por aqui. 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Muito bem, vamos lá. Quem mais deixou o seu recadinho por aqui? Meu amigo Funcho. Cadê o Funcho? Hã? Boa tarde, meu amigo Catiça. É o Vitor Mariosa, na sintonia Santa Rosa do Sul. Por que que eu coloquei o Funcho aqui? Ah, não, o Funcho tá por aqui também. É só... coloquei a mensagem na ordem que não falei, né? Então, toca uma valsa aí para nós, pros nossos amigos rivais do Grêmio. Barbaridade! Será que tem rival depois do chacote de quarta-feira aqui, de quinta-feira, né? Que levamos, né? Porque eu sou colorado também, né? Deus o livre. Barbaridade, que coisa de louco, né? Boa tarde, Catiça, velho. Tudo bem? É o Funcho da Praia Paraíso. Roda aí pra nós. Virou linguiça. Deus do céu. Barbaridade. Então tá certo, meu amigo Funcho. Aquele abraço, querido. Obrigado pelo carinho. 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

0: 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Muito bem, vamos lá. 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Então tá certo. 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Muito bem. Repete nada, vai. Agora são 14 horas mais 32 minutinhos. Vamos de música. Quem chega pra cantar? Deixa eu me ver aqui. Metendo o pé na jaca, os campesinos, que alguém nos pediu por aqui, né? Barbaridade. Depois eu trago, né, pra nossa amiga que pediu uma música bacana, uma música apaixonada, então. Não vou mais chorar. É verdade, né, tia? Não vou mais chorar. Participação do Paulinho Mocelin, né? Com Machado e Marcelo do Tchê. Barbaridade, segurizada bacana. Vamos lá. Metendo o pé na jaca.
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7: Boa tarde, Catiça. 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
1: Muito bem, agora são 14 horas, mais 51 minutinhos. E a Bailanta do Catiça no seu rádio, seguindo por aqui. Até às 16 horas, com o melhor da música gaúcha, o melhor do tradicionalismo. Que maravilha! 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Com ele, meu amigo, tio Sérgio, velho, gente boa. 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Muito bem, deixa eu me ver aqui, meu amigo gaúcho de Dom Pedrito. Barbaridade, é uma careta em cima da outra. Deus, olhe, bicho. Tenha calma, Vivente, velho. Então tá certo, meu nobre. Que coisa bacana. Meu amigo Marçal em Nova Veneza, ligadinho comigo também, che. O nosso abraço, o nosso carinho, meu amigo Marcel. Ele, a esposa Ana, o Miguelzinho, receba aí o nosso abraço, o nosso carinho, viu? Quem mais também deixamos o nosso abraço? Meu amigo Graxa, em Nova Veneza. Tá ligadinho comigo também, meu amigo Graxa. O meu amigo Ivo. Silvio Maravai, lá em Nova Veneza também, nosso abraço, nosso carinho a ti e toda a família, meu amigo Ivo. A Ritinha e o Valdir, o meu amigo Cauê, nosso abraço, é

0: coração.
1: Nosso abraço, nosso carinho também. Obrigado pelo carinho de todos vocês. 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Que coisa boa, não? Muito bem, vamos lá. 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Não esqueça. E vai deixando o seu recadinho, porque daqui a pouquinho estaremos sorteando um lindo radinho pra você, viu? 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Certo? 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Minha amiga Josi está ligadinha comigo na cidade de Praia Grande, deixando o seu recadinho por aqui, minha amiga Josi. Ela nos diz o seguinte, deixa eu me ver aqui onde é que está minha amiga Josi. Boa tarde, meu amigo Catiça, se possível, tocar aí a música Parabéns Crioulo pro meu filho Igor. Igor Pereira, que trintou hoje em Caxias do Sul. Que maravilha, minha amiga. Um beijo grande no seu coração, pro seu filhão. Os nossos parabéns e que essa data se repita por muitos e muitos anos. Wilson Paim.

0: Aí está Igor. Parabéns, meu nobre. Faz saúde e alegria, che.
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11: Ai, que delícia.
12: Ai, que delícia. Que barbaridade. 15 horas, 13 minutinhos. Bailanta do Catiça no seu rádio. Que maravilha. Tá cheirando o finalzinho de programa, né, tchê? Que coisa de louco. 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Então tá certo, né? 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

0: 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Então tá certo. Vamos lá, deixa eu me ver aqui. Agora são 3 da tarde, ou seja, 15 horas mais 16 minutinhos. 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Muito bem, vamos lá. Deixa eu me ver quem mais aqui deixou o seu recadinho. Vamos lá, vamos ouvir aqui o que disse o nosso ouvinte ou a nossa ouvinte aqui, né? Eu acho que é o João Maurício. Diga, meu amigo.
1: Boa tarde, Catice.
0: Buenas.
1: Toca pra nós o Baitaca Frutas da Mata. João da Silva, Maurício de Torres. Um abraço. Parece pra todos os ouvintes, certo? Um abraço, tudo de bom. Bota meu nome no sorteio, tá bom?
0: Então tá certo, querido. Perfeito, então. Deixa eu me ver quem mais aqui deixou o seu recadinho. Boa tarde. Sou a Letícia de Forquilinha e eu gostaria de pedir a música por um fio do Grupo Galopasso. Opa, Letícia, um beijo no teu coração, menina. Obrigado pelo carinho da

0: bem, vamos lá, minha amiga Letícia de Forquilinha. Ainda não temos essa música aqui na programação, vou ficar te devendo por enquanto, viu? Mas pode ter certeza que tão logo ela já estará na programação aqui, tá certo? Mas eu vou rodar um especial do pessoal aí do grupo Galopasso, tá certo? Deixa eu me ver aqui, a minha amiga Neuza diz o seguinte: boa tarde, meu amigo Catícia, tudo bem? Eu quero participar do sorteio do radinho e aí está o meu nome, Neuza Dias Zamboli, e moro aqui na Garuva de Cima. Todos os sábados estou ligadinha no seu programa, que maravilha. E o meu amigo Vino da Praia Paraíso também tá ligadinho, deixou aqui o seu recadinho.
1: Boa tarde, Catirça. Toca aí, meu paraíso, para todos que estão na escuta, Nação Colorada também, vocês da rádio, para minha esposa Guerra, para a galera da Praia Paraíso.
0: Perfeito, meu amigo Vino, daqui a pouquinho tem aí Porca Véia, meu paraíso.
2: Boa tarde, Catiça.
0: Buenas.
2: Toca pra nós, Baitaca, Frutas da Mata. Um abraço, Maurício de Torres.
0: Sim,
2: um abraço,
0: tá certo.
2: Pra todos os ouvintes, certo?
0: Perfeito.
2: Um abraço, tudo de bom.
0: Duas vezes.
2: Bota meu nome no sorteio, tá
0: sim,
2: bom?
0: Sim, perfeito. Duas vezes coloquei a mesma mensagem, né? Oi, boa tarde, meu amigo Catiça. Vai mandando um recadinho aí, né? Estou aguardando, tá escrevinhando. 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

0: 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Muito bem. Deixa eu me ver aqui, minha amiga Fran. Boa tarde, meu amigo Catice, eu gostaria de ouvir a música. É disso que o meu marido gosta. Ah, perdão. É disso que o velho gosta. Uma ótima. É, um ótimo final de semana a todos aí. Franciele Borba, Balneário Gaivota. Um beijo no teu coração, menina. Obrigada pelo carinho da sintonia. Quem mais aqui, bem rapidinho, vamos lá.
1: Ô, Catiça, toca pra nós aí o Mano Lima, Sem Paia, Sem Fumo e o Fof Moiado aí. Opa. Oferecer pra todos que estão aí no Tapetão Preto aí. Positivo, um abraço.
0: Então tá certo, meu nobre. Agora sim, toca a música dos Serranos, Catiça, velho. É. Mas não falou quem? É, Cibele Mandelli. Ô, oh, minha amiga Cibele, quanto tempo, Cibele Mandelli, de Nova Veneza. Menina, um beijo no teu coração. Obrigado pelo carinho, Cibele Mandelli. Tem 10 dedos em cada um deles, um anel. Muito bem, vamos lá. 15 horas, 22 minutinhos. Vida no campo, Grupo Galopasso, aí está.

tomar um remédio que eu tomo controlado. Eu ando muito estressado, muito nervoso. E vou tomar e você relaxar, tá? Pessoa que eu não conheço, eu não vou mandar mais áudio. Chega.

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Muito bem. Agora são 15 horas mais 46 minutinhos. Eu, antes de rodar essa música aqui, a próxima, no caso, né? Tem uma mensagem que chegou aqui dizendo o seguinte: boa tarde, meu amigo Catiça. Toca aí João Chagas Leite, o Patrick Antunes, aqui de Balneário Piçarra, sempre na escuta. Meu nobre, forte abraço, obrigado pelo carinho, João Chagas Leite.

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1: Alô, vocês, um grande abraço. Eu também estou na programação do Bailanta do Catiça. O comando é do meu parceirão, meu grande amigo Catiça. Você que comanda a área da música do Rio Grande,

0: Saudoso João Chagas Leites, Desassossego. Música linda, gostosa de ouvir. Que maravilha, Bailanta do Catiça no seu rádio. Cheirando o finalzinho de programa, né? Antes de finalizar, eu quero convidar a todos os amigos que gostam de chacoalhar o esqueleto. Opa! Então não esqueça, vem aí o Baile da Melhor Idade, no dia 9 de setembro, na próxima quarta-feira, a partir das 14 horas, no Salão de Eventos do Camp do Alemão, em Sombrás Torres, Rio Grande do Sul. Animando a tarde dançante, a tarde gostosa para você dançar e se divertir. A animação está por conta de Joia Martins e Sanfona Mix. E tem mais, né? 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Então tá certo, olha, pra finalizar aqui, mais duas mensagens que ainda chegou por aqui, né? Deixa eu me ver aqui, vamos ouvir.
1: Boa tarde, Catiça. Aqui é a Nilza Michele, aqui de Aranguá. Gostaria de participar do sorteio do radinho, né?
0: Sim.
1: E que vocês colocassem uma música do Porcadeia, Lembranças. Perfeito. Pra todos os nossos ouvintes escutarem, pra vocês aí da rádio também, tudo bom. Um final de semana abençoado a todos nós, pra vocês também aí.
0: Sim, obrigado.
1: E que Deus abençoe, tá?
0: Amém.
1: Um abração. Tchau.
0: Valeu, forte abraço, querida. Minha amiga Elionita, ligadinha em Nova Veneza, deixou seu recadinho. O áudio está um pouquinho extenso, querida, por essa razão, não vou aqui colocar por falta de tempo, mas prometo, deixa eu me ver aqui que vai dar tempo assim, vamos lá. Vamos lá, Elionita, bem rapidinho, né?
2: Boa tarde, Catiça, é a Elionita, ainda peguei um pedacinho do programa, tava na rua, menino, passeando, caminhando, fazendo pouco estudo, tá bem fresquinho, não tá chovendo, tá frio. Eu quero aquela música, eu te deixo rodando ali, que já não dá mais tempo. É, do Baitaca, o fogão na lenha. Hoje tá bom pra botar, fogo no fogão na lenha. Quase no baile também, mas aí não fui. Segunda-feira não fui no baile aqui, por perto. Aí lá tô eu. É a coisa mais bom que tem, é estar livre, dançar em qualquer lugar. Muito bom. Um ótimo final de semana, desculpa as brincadeiras, e a igreja é bom a gente brincar.
0: Então tá certo, minha amiga. Forte abraço, querida. Obrigado pelo carinho. Eu ia pedir que horas é o gole. O meu neto gosta de um gole, dizendo ela por aqui, né? Então tá certo. Mas o fogão a gás e o fogão a lenha, botijão cheio e o fogão entupido, velho, fumaceando. Mas não dá nada, né? Tá certo? Deixei programadinho aqui pra rodar, entre outras músicas, entre outras que já aqui foram solicitadas, né? Como Corpo Esgualepado, Sem Paia, Sem Fumo, Fogão a Lenha, tá? E por aí vai nós, que coisa de louco. Então tá certo, e sem tempo pra mais nada, antes, porém, quero convidar para daqui a pouco mais no Salão de Eventos Recanto das Taquaras, né? Maico, Thiago, Isaac e Diego fazendo a festa, você é nosso convidado super especial a partir das 19 horas, lembrando que elas até as 19 horas não pagam, elas até as 19 horas têm passe livre. Salão de Eventos Recanto das Taquaras, Estrada Geral Vila São Cristóvão, em Santa Rosa do Sul. Mais informações através do 9958-2545. Com ele, meu amigo, tio Sérgio, velho, gente boa. Sem tempo para mais nada, então vamos agradecer ao nosso Pai Maior.

Querido Deus maravilhoso e eterno Pai, nos colocamos diante da tua santa e amada presença mais uma vez. Elevamos a ti a nossa oração como forma de agradecimento por ter nos agraciado, nos proporcionado mais uma tarde feliz, assim poder ter transmitido alegria a todos os nossos amados ouvintes. Como sempre te pedimos a tua graça e a

tua proteção, a tua bênção sobre cada um dos nossos amigos ouvintes, sobre cada um dos nossos colegas de trabalho, a direção desta emissora, os nossos patrocinadores também. Que a tua boa mão possa estar estendida sobre cada um, concedendo a todos também um final de semana abençoado. Nós assim oramos e assim te pedimos, para honra e glória do teu santo e amém.

0: Que maravilha, tinha aqui esquecido, né? De mencionar o nome do sortudo ou da sortuda do radinho de hoje. E a sortuda de hoje, ela, a Bete, e o sobrenome dela eu não escrevi e não lembro, mas ela é de Sanga da Toca aqui de Araranguá. Foi a sortuda do radinho que sorteamos hoje, uma cortesia da Exa Internet e também da Bailanta do Catiça. E assim, vamos chegando ao final de mais uma Bailanta do Catiça de hoje, agradecendo a Deus por mais uma missão cumprida, agradecendo a todos, é claro, pelo carinho da sua audiência, vocês que insistiram, não conseguiram, nosso muito obrigado pelo carinho da sua insistência, aos amigos do WhatsApp, o nosso muito obrigado pelo carinho da sua paciência. Com a permissão de Deus, eu prometo voltar no próximo sábado, se assim ele permitir, aqui eu estarei. Tenham todos um ótimo final de semana, um beijo no coração de todos. E até lá.
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0: connais. Hein?
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